0: brasileiros podem conseguir descontos de até 90% nas dívidas do cartão de crédito, cheque especial ou crédito pessoal. Natália Kozlik.
1: O novo Desenrola tem previsão de duração de 90 dias. O foco do programa são consumidores que ganham até 5 salários mínimos, o equivalente a R$8.105. E ainda acesso à internet ampliado.
0: 3.800 unidades básicas de saúde serão conectadas, o que vai aumentar a oferta do telesaúde pelo SUS.
1: A medida vai fortalecer atendimento de quem vive em áreas com menor acesso a especialistas e serviços médicos. Pablo Mundi.
2: Com a conexão, os profissionais de saúde passam a usar prontuários eletrônicos, exames digitais, trocas de informações em tempo real e teleconsultas com especialistas.
0: Você vai ouvir também homenagem aos mais de 700 mil mortos de Covid no Brasil.
1: Presidente Lula institui 12 de março como dia em memória às vítimas do vírus no país.
3: Nós precisamos ter consciência que isso aqui é mais forte do que muitas guerras que aconteceram no mundo.
0: Hoje, na apresentação da Voz do Brasil, Mariana Jungmann e Nazi Brum.
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0: Em março de 2020, os estados começavam a se preparar para entrar em quarentena. A Covid-19 chegava ao Brasil.
1: No dia 12 de março, o Brasil registrou a primeira morte da doença.
0: E para lembrar esse período, quando o país registrou mais de 700 mil mortes pela doença, o presidente Lula sancionou hoje o Dia Nacional em Memória das Vítimas da Covid-19, o dia 12 de março.
1: A repórter Graziele Bezerra está no Palácio do Planalto e acompanhou esse evento. Ela fala com a gente agora ao vivo. Boa noite, Graziele.
4: Oi, Mariana, boa noite para você também, boa noite pro Nazi, boa noite pro ouvinte da Voz do Brasil. Para falar sobre esse assunto, a gente vai contar um pouquinho da história da aposentada Norma Ferraz, que seguiu todos os protocolos exigidos pela Organização Mundial da Saúde na época da pandemia de Covid-19. Isolamento, uso de máscaras e higienização das mãos. Mas a esperança da imunização não chegou a tempo de salvar o filho dela, o Diego, de 39 anos. Então, em fevereiro de 2021, após uma semana de internação, ele morreu em um hospital em Rio Branco, no Acre.
5: Ele dizendo pra mim, mãe, quinta-feira eu tô indo pra casa já, se Deus quiser, eu tô aqui só pra tomar o remédio direitinho. Isso dói até hoje, porque eu pergunto pra ele às vezes, qual quinta-feira, meu filho, que você vai voltar, porque você não cumpriu, você falou que ia voltar e não voltou.
4: Pois é, e hoje, nesta segunda-feira, o presidente Lula sancionou uma lei que elegeu 12 de março para lembrar os mais de 700 mil brasileiros que morreram, então, aí de Covid-19 no país, a exemplo do Diego, de 39 anos. A data registra a morte da diarista Rosana Aparecida Urbano, que foi a primeira vítima do coronavírus no Brasil. O ministro da Saúde, Alexandre Padilha, diz que relembrar as vítimas é também evitar que novos casos de negligência aconteçam.
6: Na saúde, a gente fala que a memória tem dois papéis fundamentais. Primeiro, acolher o sofrimento, apoiar o sofrimento, poder lidar com esse sofrimento. Mas, sobretudo, o papel da memória é para que a sociedade como um todo nunca mais permita que se repita o que aconteceu durante a condução da pandemia da Covid-19 no nosso país.
4: Para o presidente Lula, a data servirá também para trazer justiça às vítimas.
3: E nós precisamos ter consciência que isso aqui é mais morte do que muitas guerras que aconteceram no mundo. Um dia nós mudaremos esse mundo e a ignorância não vai prevalecer em lugar nenhum. E a justiça será feita.
4: Bom, a partir da próxima semana será realizada uma exposição itinerante que vai percorrer várias capitais brasileiras com obras de artistas que relembram aí a emergência sanitária enfrentada no período da pandemia. Uma réplica foi instalada aqui no Palácio do Planalto. Essa réplica retrata os nomes, idade, também estados das pessoas, a origem das pessoas mortas pela Covid-19. Eu volto com você, ex-Mariana, Inácio.
0: Obrigado, Graziele, pelas informações.
1: E o ministro da Saúde, Alexandre Padilha, reforçou hoje que nenhum dos casos de hantavírus registrados no Brasil esse ano foi transmitido de um ser humano para o outro.
0: Ele disse que o hantavírus já é conhecido e que os casos do Brasil estão dentro do padrão dos últimos anos. Não estão relacionados à cepa andina, que é passada entre humanos e foi encontrada em um cruzeiro.
7: Diferente da Covid-19, o vírus do hantavírus é um vírus conhecido por todos nós. Desde os anos 90, nós temos casos de hantavirose no continente americano. Começou os primeiros casos nos Estados Unidos, depois em vários países do continente. Aqui no Brasil, nós temos uma série histórica que varia com dezenas de casos todos os anos, em torno de 30, 35, 40. Os 7 casos que nós tivemos esse ano no Brasil, nenhum deles está relacionado com essa cepa andina, até porque ela nunca circulou no Brasil. Essa cepa andina é a única que tem registro até hoje de risco de transmissão inter-humana.
1: Segundo o Ministério da Saúde, o risco global de disseminação do hantavírus permanece baixo.
0: O surto em um navio de cruzeiro que desembarcou na Espanha e está sendo investigado, sem impacto direto para o Brasil até o momento.
1: A hantavirose é uma zoonose viral que pode comprometer pulmões e coração.
0: O vírus é transmitido principalmente pelo contato com urina, saliva e fezes de roedores silvestres infectados.
1: No 3.800 unidades básicas de saúde devem receber sinal de internet e equipamentos.
0: A conexão deve chegar também a municípios com menos de 30 mil habitantes.
1: Os editais para os serviços foram publicados pelos Ministérios das Comunicações e da Saúde.
2: O governo do Brasil lançou nessa segunda-feira 2 editais que ampliam o acesso à internet em regiões vulneráveis e conectam unidades de saúde à rede digital. A iniciativa integra os Ministérios das Comunicações e da Saúde com recursos do Fundo de Universalização dos Serviços de Telecomunicações, o FUSH. Um dos editais prevê investimento de 140 milhões de reais para a conexão de 3.800 unidades básicas de saúde. Na prática, o projeto leva internet de qualidade para postos em comunidades rurais, indígenas, ribeirinhas e áreas afastadas dos grandes centros, destaca o ministro das Comunicações, Frederico de Siqueira Filho.
8: Hoje, o governo do Brasil avança na conectividade em áreas essenciais para a população. De um lado, a saúde pública, que necessita de informações rápidas, prontuários integrados e atendimento digital. De outro lado, a inclusão e uma condição fundamental para o acesso a direitos, serviços públicos, oportunidades e cidadania.
2: Com a conexão, os profissionais de saúde passam a usar prontuários eletrônicos, exames digitais, trocas de informações em tempo real e teleconsultas com especialistas. Segundo o ministro da Saúde, Alexandre Padilha, a medida reforça o programa Agora Tem Especialistas, que busca acelerar diagnósticos e diminuir a espera por exames no SUS.
7: Para nós é um avanço muito importante. Nós estamos distribuindo mais 10 mil kits de telesaúde para as unidades básicas de saúde comprados pelo Ministério da Saúde. Equipamentos que permitem você fazer uma avaliação do fundo de olho da retina, equipamentos que fazem uma avaliação do pulmão, eletrocardiogramas, né, ultrassom portátil.
2: O segundo edital foca na expansão da infraestrutura em municípios menores e áreas remotas, por meio do programa Acessa Crédito Telecom, com 500 milhões de reais em recursos. Para o secretário de Telecomunicações do Ministério das Comunicações, Hermano Barros Tércios, os editais devem beneficiar cerca de 2,5 milhões de brasileiros e fazem parte do FUSH 2.0.
9: O público-alvo impacto desse segundo edital, que é o do Acessa Crédito, são as cidades abaixo de 30 mil habitantes, as prestadoras com menos de 200 mil acessos, para subir ainda mais esse número de provedores que consigam acessar o recurso do FUSH, provedores pequenos e médios.
2: As empresas interessadas em participar dos editais têm até 22 de maio para apresentar propostas. Reportagem Pablo Mugim.
0: Há 52 anos, uma cooperação entre Brasil e Paraguai transformou uma disputa territorial em um projeto compartilhado de desenvolvimento. Era a criação de Itaipu Binacional.
1: Mais de meio século depois, a empresa olha para o futuro, incentivando pesquisas para novas fontes de geração de energia e atuando como motor de desenvolvimento socioambiental em mais de 400 municípios do país.
0: Em outra frente, Itaipu ainda segue com um papel estratégico no equilíbrio da oferta de energia e do preço pago pelos brasileiros exageros na conta de luz.
1: Sobre tudo isso, a gente conversa hoje com o diretor da companhia, Enio Verri. Boa noite, diretor.
10: Boa noite, ouvintes.
1: Diretor, vamos começar falando daquilo que interessa mais diretamente ao consumidor, que é a tarifa. Brasil e Paraguai estão aí em pleno processo de negociação para redefinição do preço que a gente paga pela energia excedente dos paraguaios, pela parte deles na energia gerada de Itaipu, né? Quais são as expectativas em torno dessa negociação?
10: O presidente Lula nos cobrou em 2023, quando assumimos, que baixássemos o máximo possível a tarifa. Iniciamos uma negociação com o Paraguai e nós conseguimos baixar em 2023 30% do valor que era pago. Além de baixar, nós congelamos a tarifa. Portanto, os anos de 23, 24, 25 e 26, a tarifa está congelada após essa redução. E estamos nesse momento numa negociação muito profunda com os nossos sócios paraguaios para baixar novamente. Embora não dê para adiantar qual seria essa tarifa, o que nós podemos afirmar a toda a população brasileira é que a tarifa da energia produzida por Itaipu para 27 será ainda mais barata do que essa que está sendo cobrada hoje. Portanto, julgamos assim um momento histórico. Em 53 anos, conseguimos, depois de tanto tempo, baixar de tal maneira a tarifa e ainda garantir que continue baixando a partir de agora.
0: Pois é, diretor, existe esse papel importante de Itaipu, né? Uma empresa pública na estabilidade e previsibilidade do custo da energia no Brasil. O senhor pode explicar para a gente, para os nossos ouvintes, como é que ela faz essa contribuição?
10: Essa é a vantagem de ser uma empresa pública. Ela é 50% do Brasil, 50% do Paraguai, mas elas são absolutamente públicas. Ela não tem esse modelo das estatais brasileiras, porque Itaipu tem um tratado que a rege, mas ela consegue com isso atender os interesses dos dois países. E os dois países esperam exatamente isso. Primeiro, um preço justo, condições de garantir o investimento nas políticas socioambientais e principalmente previsibilidade. A população saber que pode contar com Itaipu, não só no preço, como na garantia. O termo que se usa muito é o termo de bateria. Eu acho que isso é importante dizer. Hoje tem muita energia a partir do vento e a partir do sol, que é eólica e fotovoltaica. Essas energias são muito boas, são baratas, são limpas, mas elas são intermitentes. Se não tiver vento, se não tiver sol, você não tem a energia. E aí, nesse momento, entra Itaipu, que ela tem uma energia firme e garante. Por exemplo, agora, estamos conversando com o Brasil todo já é à noite e ele tem uma energia acesa na casa dele. Essa energia é Itaipu que garante. Então, nós garantimos a estabilidade no preço e na certeza que todas as pessoas têm na sua casa a energia.
1: Pois é, eu ia até falar dessas novas fontes, desse momento de transição energética que a gente vive, porque Itaipu marcou um momento quando foi criada, né? Marcou ali essa coisa da cooperação, dessa integração sul-americana, e agora a gente vive um outro momento, que é o momento da transição energética. E a empresa também incentiva, né, pesquisas na área de geração de energia, de novas energias, como o senhor mencionou aí, a solar e a eólica.
10: Temos muitas pesquisas. A verdade é que a crise climática, ela é um fato concreto. E essa crise climática, ela exige a transição energética. A Itaipu já é um modelo no mundo de transição energética. Ela produz uma energia limpa, de qualidade, barata. Agora, além disso, nós pesquisamos e produzimos, por exemplo, a energia fotovoltaica no fio d'água. Como nós temos um reservatório gigante, as placas solares ficam no fio d'água produzindo energia solar. Nós temos também experiência com hidrogênio verde, que é uma pesquisa já de 20 anos na Itaipu. Temos também o biogás, que também produz a partir de restos de alimentos energia. E temos agora também a essência, a matéria-prima para fazer o SAF, que é o combustível de aviação. Então Itaipu garante a produção de energia firme, mas faz um grande investimento também em energias alternativas para garantir a transição energética que o mundo cobra e o Brasil já está fazendo.
0: Agora, diretor, Itaipu também contribui para o desenvolvimento social e econômico de mais de 400 municípios no país, né? Que tipos de projetos a empresa desenvolve nesses locais?
10: Nós atingimos hoje 434 municípios que compõem o nosso território. Esses municípios, eles emitem resíduos para o reservatório. E para conter a emissão de resíduos, nós investimos muito em políticas socioambientais, ou seja, geração de emprego, renda, com a construção de uma política ambiental. Nós estamos falando de estradas rurais sendo asfaltadas, de investimento em placas solares em prédios públicos. Estamos falando, e investimos muito nisso, em associação de catadores e catadoras. Isso é um trabalho fantástico, porque os agentes ambientais são os catadores e catadoras no nosso país. E no nosso território, a Itaipu entra com caminhões, com elevadores, com tratores, fazendo não só que essas pessoas.

0: aumentar a produtividade. Nós temos 20 unidades geradoras, 18 sempre funcionando e duas ficam de backup, de reserva. A ideia é fazermos estudos para colocar mais duas unidades geradoras e aumentar a capacidade de cada uma delas, que já estão instaladas ali há mais de 40 anos. É oferecer mais energia limpa, barata, para a população brasileira e paraguaia, garantindo a transição que tanto o mundo precisa.
1: Bom, conversamos com o Enio Verri, diretor-geral de Itaipu Binacional. Diretor, obrigado pela entrevista aqui à Voz do Brasil.
0: Um grande abraço.
2: Em uma semana, já foram renegociados R$1 bilhão em dívidas por meio do novo Desenrola Brasil.
1: O programa oferece condições facilitadas de pagamento para ajudar os brasileiros a quitarem seus compromissos financeiros e saírem do vermelho.
2: E essa semana, o programa começa a atender os estudantes que contrataram o FIES e estão com parcelas em atraso.
3: Para trazer alívio ao bolso dos brasileiros e diminuir os índices de inadimplência, foi lançado o novo Desenrola Brasil. São oferecidos descontos de até 90% sobre dívidas antigas, prazo de até 4 anos para pagar e juros reduzidos. Desde o lançamento na semana passada, o programa acumula cerca de R$1 bilhão em dívidas renegociadas. E o volume de pedidos segue em expansão, segundo o ministro da Fazenda, Dario Durigan.
4: São 200 mil pedidos já em avaliação dos bancos, desses 200 mil, 100 mil praticamente fechados, e em volume crescente. Cada dia a gente tem visto mais renegociações sendo feitas, o que é muito importante.
3: O foco do programa são consumidores que ganham até 5 salários mínimos, o equivalente a R$8.105. Aqueles que têm dívidas contratadas até 31 de janeiro de 2026, com atraso entre 90 dias e 2 anos, poderão renegociar diretamente com os bancos dívidas de cartão de crédito, cheque especial ou crédito pessoal sem garantia. O programa também oferece condições especiais para micro e pequenas empresas e produtores rurais quitarem seus débitos. E a renegociação para estudantes com empréstimos do FIES deve começar a valer essa semana, afirmou o ministro.
4: O FIES para os inadimplentes deve estar totalmente operativo. A medida provisória semana passada deu as condições, os bancos têm tirado dúvidas junto com o MEC e a Fazenda. Essa semana vai estar operativo.
3: O novo Desenrola tem previsão de duração de 90 dias. De acordo com o ministro Dario Durigan, em breve o programa vai entrar em uma nova fase voltada para estimular os adimplentes. Reportagem Natália Koslick.
2: Você tem dificuldade de guardar dinheiro ou medo de perder o que investiu? Pois olha só, começa a valer hoje o Tesouro Reserva.
1: O novo título é focado em quem quer montar uma reserva de emergência com segurança, uma vez que não sofre com as oscilações do mercado e rende a taxa Selic.
2: O Tesouro Reserva tem rendimento a partir do primeiro dia útil após a aplicação. E o valor mínimo para começar a investir é de R$1.
1: A novidade já está disponível para correntistas do Banco do Brasil.
5: O Tesouro Nacional, o AB3 e o Banco do Brasil lançaram oficialmente o Tesouro Reserva, novo título do Tesouro Direto voltado para quem deseja começar a investir e formar reserva de emergência. O produto começa a funcionar nesta segunda-feira 11, com operações disponíveis 24 horas por dia nos 7 dias da semana. O novo título vai ter rendimento indexado à taxa Selic e vai poder ser adquirido com aplicação mínima de R$1. Diferente do Tesouro Selic, o Tesouro Reserva não vai ter marcação a mercado, o que evita oscilações no valor do investimento em períodos de instabilidade financeira. Inicialmente, o produto vai ficar disponível para clientes do Banco do Brasil. Segundo o Tesouro Nacional, a proposta é ampliar o acesso da população aos investimentos públicos e incentivar a educação financeira. O título permite aplicações de até R$500 mil por mês, sem limite para resgates. As operações vão ser feitas pelo aplicativo Investimentos BB, com transferências via Pix. O Tesouro Reserva seguirá as mesmas regras tributárias dos demais títulos do Tesouro Direto. O imposto de renda vai ser cobrado apenas sobre os rendimentos no momento do resgate. Também poderá haver cobrança de IOF em retiradas realizadas em até 30 dias. Claudimário Carvalho, para a Voz do Brasil.
2: A partir de hoje, brasileiros que viajarem para a China por até 30 dias não vão precisar de visto.
1: E o mesmo acontece com os chineses que vêm visitar o Brasil. Também não vão precisar de visto por um período de até 30 dias.
2: Os dois países fizeram um acordo de isenção recíproca de visto que tem validade até o dia 31 de dezembro desse ano.
1: A medida vale para visitas de turismo, negócios, eventos, atividades artísticas.

0: culturais e desportivas.
1: O governo do Brasil apresentou o painel de monitoramento de agrotóxicos na vida aquática, ferramenta que integra dados coletados em diferentes bacias hidrográficas do país, identificando contaminação de águas por defensivos agrícolas.
0: De acordo com os dados, foram realizadas mais de 10 mil análises que apontaram riscos em 1,3% das amostras.
1: Segundo o ministro do Meio Ambiente e Mudança do Clima, João Paulo Capobianco, o Brasil, como grande produtor de alimentos, deve se alinhar com a sustentabilidade, protegendo o solo, as nascentes e as pessoas que utilizam esses produtos.
2: Sabemos que no século XXI, competitividade e sustentabilidade não podem mais caminhar separadas. Produzir alimentos exige também proteger a água, a biodiversidade, os territórios e a saúde humana. Esse é o desafio que está diante de nós.
0: A ministra do Desenvolvimento Agrário e Agricultura Familiar, Fernanda Machiavelli, afirmou que os dados permitem realizar um trabalho de conscientização com produtores para que usem produtos mais modernos e eficazes.
3: A gente não pode seguir botando em risco a vida e a saúde dos trabalhadores rurais, nem a vida das comunidades que estão em volta, usando substâncias lá da década de 70, que seguem aqui em uso, quando nós já temos alternativas muito mais seguras, com a mesma capacidade de garantir a nossa excelência na produção.
1: É deixar os espaços urbanos mais verdes e assim fortalecer o enfrentamento à mudança do clima.
0: E uma das medidas é incentivar os planos municipais de plantio de árvores nas cidades brasileiras.
4: O governo do Brasil anunciou o edital Arboriza Cidades, que destinará 19 milhões de reais para que os municípios elaborem ou revisem seus planos e realizem ações de arborização urbana. Outra iniciativa apresentada foi o GeoCal, ferramenta que mapeia as ilhas de calor nas cidades e permite identificar e planejar ações para ampliar e qualificar as áreas verdes. Lançado em 2024, o programa Cidades Verdes Resilientes demonstra avanços expressivos na promoção da qualidade ambiental e no fortalecimento da resiliência urbana frente à mudança do clima, alcançando cerca de 1.300 municípios brasileiros, o equivalente a 23% do total. A iniciativa segue as diretrizes previstas no Plano Nacional sobre Mudança do Clima, o Plano Clima. Para acessar o edital Arboriza Cidades, acesse gov.br/MMA. Thaísa Vitória para a Voz do Brasil.
1: A partir de agora, a atividade circense passa a ser reconhecida como uma manifestação da cultura e da arte popular em todo o território nacional.
0: Com a nova legislação, o circo passa a contar com um respaldo institucional reforçado como patrimônio cultural brasileiro.
1: E isso amplia as possibilidades de políticas públicas voltadas à valorização, preservação e fortalecimento do setor.
0: Dados da Funarte indicam que o Brasil possui cerca de 800 circos de lona em atividade, responsáveis pelo sustento direto de aproximadamente 20 mil profissionais.

0: Judiciário e do Congresso Nacional. Uma boa noite.
1: Boa noite para você e até amanhã.
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4: STF valida lei da Paraíba que permite ao usuário usar cartão físico para identificação em planos de saúde.
5: TSE vai realizar a confirmação do teste público da urna de 13 a 15 de maio.
4: STJ publica novo edital de chamamento de juízes para auxílio temporário em sessões de direito público, privado e penal.
5: Boa noite, eu sou Carlos Eduardo Cunha.
4: Eu sou Walter Lima.
5: Supremo Tribunal Federal valida a lei do Estado da Paraíba que obriga planos de saúde a oferecer alternativa de identificação física aos usuários nos casos em que haja necessidade de aplicativo ou token.
4: A decisão foi tomada pelo plenário do STF em sessão virtual. Marcelo Della Libera.
6: A lei questionada garante aos beneficiários do plano de saúde a possibilidade de apresentar uma carteira física como forma válida de identificação diante de falhas técnicas ou impossibilidade de acesso à plataforma digital. Em sessão virtual, o plenário do Supremo Tribunal Federal acompanhou o relator da ação, ministro Nunes Marques, e concluiu que a norma estadual não altera o núcleo dos contratos de planos de saúde, mas atua de forma complementar na proteção do consumidor.
5: TSE vai realizar a confirmação do teste público da urna de 13 a 15 de maio.
4: Os participantes retornam ao tribunal para validar correções e aprimoramentos nos sistemas eleitorais. Fábio Ruas.
7: As investigadoras e os investigadores que participaram da oitava edição do teste da urna no ano passado agora voltam ao TSE para verificar se as contribuições para o aprimoramento dos sistemas eleitorais foram implementadas. As sugestões de melhoria foram apresentadas pelos participantes do teste. A verificação vai ser de 13 a 15 de maio, sempre de 10 horas da manhã às 6 da tarde, na sede do TSE em Brasília.
5: O STJ publicou novo edital de chamamento público de juízes para preenchimento de 30 vagas para auxílio temporário.
4: Os colegiados são das primeiras, ou seja, são das primeira, segunda e terceira sessões especializadas em direito público, privado e penal, respectivamente. Fátima Uchoa.
8: Estão previstas 10 vagas em cada sessão. O prazo de auxílio ao STJ é de 6 meses, com possibilidade de prorrogação. Os magistrados convocados atuarão de forma remota e sem prejuízo das atividades na jurisdição originária. Podem se candidatar juízes vitalícios de primeira instância, mesmo que atuem como substitutos no segundo grau ou nas turmas recursais do sistema dos juizados especiais. As informações completas sobre requisitos para participação estão no site do STJ. As inscrições estão abertas de hoje até 17 de maio.
5: A Justiça do Trabalho deu um passo histórico no aumento do acesso de trabalhadores amazônicos a direitos.
4: Em Manaus, tribunais trabalhistas assinaram acordos de cooperação voltados ao atendimento de populações de difícil acesso. William Nascimento.
9: A Justiça do Trabalho quer ampliar o atendimento a trabalhadores que vivem em regiões de difícil acesso na Amazônia. Durante encontro realizado em Manaus, representantes dos tribunais trabalhistas do Norte decidiram unir esforços para levar serviços da justiça a comunidades ribeirinhas, indígenas e a cidades afastadas. Os tribunais também assumiram o compromisso de irem até esses locais com mais frequência para aproximar ainda mais a justiça da população amazônica.
5: Volkswagen é condenada a pagar 15 milhões de reais por fraudes no controle de emissão de gases em veículos.
4: Sentença atende a pedidos do MPF. Vanessa Pereira.
10: Segundo as investigações, a montadora embutiu um software que burlava os testes de emissão de poluentes em mais de 17 mil unidades da picape Amarok, fabricadas entre 2011 e 2012. A prática viola não só as resoluções do Conselho Nacional do Meio Ambiente, como a própria Constituição. Constituição Federal e causa prejuízos ambientais até hoje, já que muitos dos veículos continuam em circulação. O Ministério Público Federal recorreu da decisão para que o valor da indenização seja de 30 milhões de reais, quantia que corresponde à gravidade dos atos da Volkswagen.
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5: Boa noite.
4: E até amanhã.

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1: Eu sou Paula Groba.
2: E eu sou Ricardo Nakaoka.
1: E estes são os destaques de hoje do Jornal do Senado, que começa agora.
2: O plenário vota renovação automática da CNH nesta semana.
1: Governo veta projeto que equipara estágio à experiência profissional.
2: Comissão aprova punições a crimes cibernéticos.
1: Boa noite.
2: Boa noite.
1: Golpes virtuais, invasões de sistemas e roubo de dados têm feito cada vez mais vítimas no Brasil. Para tentar frear o avanço dos crimes cibernéticos, a Comissão de Ciência e Tecnologia aprovou um projeto que moderniza o Código Penal e endurece as punições para criminosos digitais.
2: A proposta detalha novas condutas criminosas e estabelece penas proporcionais à gravidade das invasões. As informações com o repórter Bruno Lourenço.
3: O projeto aprovado na Comissão de Ciência, Tecnologia, Inovação e Informática, atualiza a legislação brasileira em um cenário de crescimento das ameaças digitais. Segundo o relator, senador astronauta Marcos Pontes, do PL de São Paulo, o Brasil só está atrás do México, na América Latina, em número de tentativas de ataques cibernéticos. A proposta cria tipos penais mais específicos e aumenta as punições aplicáveis. Marcos Pontes alertou também que o uso de ferramentas de inteligência artificial pode facilitar o desenvolvimento de mecanismos de invasão ainda mais sofisticados e acessíveis a um número maior de criminosos.
4: Diante desse contexto, é necessário dotar os órgãos públicos responsáveis pela fiscalização e investigação e pela persecução penal com os instrumentos jurídicos adequados para lidar com esse tipo de crime.
3: O texto seguiu para a Comissão de Constituição e Justiça.
1: E após denúncias de crise humanitária, avanço do garimpo ilegal e aumento da violência na terra indígena Yanomami, o Senado instalou uma subcomissão para acompanhar as políticas públicas direcionadas ao grupo indígena.
2: O colegiado vai fiscalizar ações do governo e discutir medidas para fortalecer a proteção aos Yanomamis. A reportagem é de Patrícia Oliveira.
5: A subcomissão permanente vai acompanhar, fiscalizar e aprimorar as políticas públicas voltadas aos povos Yanomami. A senadora Damaris Alves, do Republicanos do Distrito Federal, foi eleita presidente da subcomissão. Ela afirma que persistem problemas graves nas comunidades indígenas, como desnutrição infantil, dificuldades de acesso à saúde, além da atuação de redes criminosas ligadas ao garimpo ilegal, dificultando o trabalho de assistência. Segundo a senadora, a infraestrutura de saúde disponível é insuficiente para atender às necessidades das comunidades, especialmente em casos que exigem tratamento prolongado.
6: Informo que nós teremos diligência na área Yanomami e nós teremos, além de diligência de senadores, visita técnicas dos técnicos da comissão.
5: A subcomissão já tem um plano de trabalho pronto para acompanhar de forma permanente as ações governamentais e propor soluções legislativas e administrativas para a proteção desses povos indígenas.
1: Muitos jovens que deixam abrigos e famílias acolhedoras ao completar 18 anos precisam enfrentar sozinhos os desafios da vida adulta sem apoio financeiro, qualificação profissional ou oportunidades de trabalho.
2: Para mudar essa realidade, um projeto em análise no Congresso prevê ações de capacitação, acesso à educação e incentivo à inserção desses adolescentes no mercado de trabalho. Os detalhes na reportagem de Alexandre Campos.
7: Segundo o autor do projeto, o senador astronauta Marcos Pontes, do PL de São Paulo, além de as entidades de acolhimento serem obrigadas a acompanhar os jovens desligados com foco em sua inclusão socioeconômica, a proposta também obriga as empresas a ofertarem vagas de aprendizes para adolescentes em situação de acolhimento institucional e aos que já tiverem sido desligados desse serviço após completarem 18 anos. Na opinião do senador, essas medidas criam condições para que esses jovens entrem no mercado de trabalho em pé de igualdade com as demais pessoas de sua faixa etária.
8: Imagina o que passa na cabeça de um jovem desse. Como é que eu vou me virar? O que que eu vou fazer? Quando você tem a possibilidade de ofertar oportunidades para que eles possam estudar, para que eles possam fazer um curso técnico, aquela preocupação, tudo que eu vou fazer, começa a ter um sentido, começa a ver um caminho para frente positivo.
7: Segundo dados do Sistema Nacional de Adoção e Acolhimento do Conselho Nacional de Justiça, o Brasil conta atualmente com mais de 35 mil crianças e adolescentes em serviços de acolhimento institucional ou familiar.
1: E o governo vetou o projeto que permitia contar o estágio como experiência profissional e critério em concursos públicos.
2: O governo argumentou que a proposta descaracteriza o papel pedagógico do estágio e fere a autonomia de estados e municípios. Repórter Márcio Maturana.
9: Foi vetado o projeto aprovado pelo Congresso em que o estágio valeria como tempo de experiência profissional e como prova em concurso público. O Poder Executivo argumentou que isso ia tirar o caráter pedagógico e seria inconstitucional ao ferir a autonomia de estados e municípios. No Senado, o texto foi relatado pela senadora Damares Alves, dos Republicanos do Distrito Federal.
6: Estudos sobre juventude e mercado de trabalho indicam que esse grupo enfrenta um ciclo perverso. Não consegue o primeiro emprego por falta de experiência e sem oportunidade de atuação formal. Permanece fora do mercado. Ao reconhecer o estágio como experiência profissional, o PL contribui para mitigar essa desigualdade.
9: Agora, o veto precisa ser analisado pelo Congresso Nacional.
1: A medida provisória que trata da renovação automática da CNH para motoristas sem multa está na pauta do plenário desta semana.
2: Também pode ser votada a criação da Política Nacional para Estudantes com Altas Habilidades ou Superdotação. Repórter Pedro Pincer.
10: O plenário deve analisar nesta terça-feira a medida provisória que prevê a renovação automática da Carteira Nacional de Habilitação para motoristas cadastrados no Registro Nacional Positivo de Condutores. O benefício vale para quem não cometeu infrações com pontuação nos últimos 12 meses. O texto ainda autoriza o condutor a escolher a emissão da carteira apenas em formato digital. Para o relator, senador Renan Filho, do MDB de Alagoas, o fim da exigência da CNH física pode reduzir os custos para o cidadão.
11: A manutenção da opção pelo documento físico assegura a liberdade de escolha. Queria dizer aos parlamentares, protagonismo ao cidadão. A medida barateia, simplifica e digitaliza, desburocratiza e dá protagonismo ao cidadão, sem prejuízo àqueles que preferem, obviamente, a versão impressa.
10: Já na quarta-feira, pode ser votado o projeto que estabelece a Política Nacional para Estudantes com Altas Habilidades ou Superdotação. Também estão na pauta da semana o projeto que dispensa novas provas para a fixação de indenização por dano moral contra condenado por crimes do Código Penal e o texto que define os deveres funcionais e responsabilidades dos membros dos Conselhos dos Direitos da Criança e do Adolescente Nacional, estaduais, distrital e municipais.
1: Há 30 anos, a urna eletrônica mudou a forma de votar no Brasil, acelerou a apuração dos resultados e se tornou referência mundial em tecnologia eleitoral.
2: Mas apesar do reconhecimento internacional, o sistema ainda enfrenta a desconfiança de parte da população brasileira. A reportagem é de Raíssa Abreu.
12: A urna eletrônica foi usada pela primeira vez nas eleições municipais de 1996. No ano 2000, 100% das eleições brasileiras foram informatizadas. O país é hoje uma referência mundial no assunto, como lembra o senador Randolph Rodrigues, do PT do Amapá.
13: A democracia brasileira é uma das democracias mais admiradas do planeta, exatamente pelas urnas eletrônicas.
12: Mas apesar do pioneirismo, a urna eletrônica está entre os assuntos que mais dividem opiniões no país. No Senado, está em análise na Comissão de Direitos Humanos um projeto para que o voto seja impresso. Para a senadora Damares Alves, do Republicanos do Distrito Federal, a insegurança tem a ver com a falta de letramento digital da população e com recentes escândalos de corrupção.
14: E esse ano, a dúvida vai ser maior por causa da fraude do INSS, que era tudo eletrônico. E eles disseram, ó, lá no eletrônico eles roubam hoje. Então a gente vai ter questionamento, especialmente para o povo que não entende de tecnologia.
12: No passado, quando os votos eram feitos em papel, eram comuns os casos de desaparecimento de cédulas e até de urnas. Como lembrou a professora aposentada da Universidade de Brasília, Jodete Amorim, que chegou a trabalhar como mesária e fiscal.
2: Edição de Paula Groba e trabalhos técnicos de João Lira. O Jornal do Senado fica por aqui. Acompanhe agora as notícias da Câmara dos Deputados. Boa noite.
1: Boa noite e até amanhã.

0: deputados reconhecem profissão de trabalhador em refeições coletivas.
1: Câmara cria homenagens para destaques na ciência e no meio ambiente.
0: Bancada ligada à segurança pública pede a redução da maioridade penal.
1: Boa noite. Alberto Fraga, do PL do Distrito Federal, cobra do Senado a votação de propostas de segurança pública aprovadas pela Câmara. O deputado cita caso recente de violência sexual contra crianças para defender a redução da maioridade penal em crimes graves.
0: Alberto Fraga também pede avanço de proposta que obriga o Estado a avisar mulheres sobre a saída da prisão de ex-companheiros que representem ameaça. Ele afirma que o Congresso precisa dar prioridade a medidas capazes de enfrentar a violência e proteger possíveis vítimas.
1: Maurício Marcon, do PL do Rio Grande do Sul, critica o veto do Executivo a artigo de projeto que aumentava a pena para roubo seguido de lesão grave para 16 a 24 anos. Ele afirma que a punição mais severa é necessária para crimes que deixam vítimas com sequelas permanentes.
0: Maurício Marcon também defende a redução da maioridade penal em casos de crimes graves cometidos por adolescentes. Ele sustenta que o Congresso deve priorizar medidas de segurança pública, especialmente diante de casos essências de violência contra crianças.
1: Para Zé Trovão, do PL de Santa Catarina, é preciso reduzir a maioridade, com o argumento de que a legislação atual favorece a impunidade. Na visão do deputado, crimes graves cometidos por menores exigem resposta mais dura do Congresso Nacional.
0: O parlamentar também critica o governo e outros setores políticos por, segundo ele, não darem a devida atenção ao caso. Zé Trovão acredita que a falta de posicionamento reforça a sensação de insegurança e evidencia a necessidade de mudanças na legislação penal.
1: Coronel Crisóstomo, do PL de Rondônia, defende a redução da maioridade penal como medida urgente para combater crimes graves. Ele argumenta que casos de violência envolvendo menores exigem resposta mais rigorosa do Congresso.
0: O deputado afirma que a proposta é necessária para proteger a população e evitar novos crimes, cobrando ação imediata dos parlamentares. Coronel Crisóstomo afirma que a mudança na legislação é essencial diante do aumento da criminalidade e da sensação de impunidade.
1: Sargento Gonçalves, do PL do Rio Grande do Norte, é favorável à redução da maioridade penal, argumentando que a medida é necessária para combater a impunidade. Segundo ele, crimes cometidos por menores têm gerado insegurança e exigem uma resposta mais rigorosa do Estado.
0: O deputado também critica a falta de posicionamento de setores políticos sobre casos de violência e afirma que há pressão popular pela mudança na legislação. Para Sargento Gonçalves, o Congresso deve avançar no tema e dar uma resposta à sociedade.
1: A redução da maioridade penal é uma das pautas defendidas por Dr. Zacarias Calil, do MDB de Goiás. Parlamentar cita dados sobre estupros coletivos contra crianças e adolescentes e afirma que o aumento desses crimes exige resposta mais rigorosa do Estado brasileiro.
0: Dr. Zacarias Calil também cobra o endurecimento das penas para crimes sexuais contra menores e para a divulgação de imagens criminosas nas redes sociais. Ele pede ainda o fortalecimento da rede de proteção à infância, com apoio psicológico às vítimas e assistência às famílias.
1: Juliana Cardoso, do PT de São Paulo, apoia o avanço de propostas de combate à violência contra a mulher e pede a criminalização da misoginia. Segundo a parlamentar, mulheres seguem enfrentando diariamente agressões, discursos de ódio e feminicídio.
0: Juliana Cardoso menciona projetos de autodefesa, afirmando que iniciativas desse tipo ajudam mulheres em situações de vulnerabilidade. Para a deputada, porém, a proteção efetiva depende de políticas públicas e de leis mais rígidas contra a violência e a discriminação.
2: Justiça.
1: Jandira Feghali, do PCdoB do Rio de Janeiro, contesta procedimento adotado pelo Congresso em sessão que derrubou o veto presidencial ao chamado PL da dosimetria. A deputada considera irregular o fatiamento de um veto integral.
0: Jandira Feghali anuncia que parlamentares vão recorrer ao STF para tentar anular a sessão. Ela argumenta que a redução de penas para condenados por crimes contra o Estado Democrático de Direito funciona como uma forma indireta de anistia aos envolvidos nos atos de 8 de janeiro.
1: Bia Kicis, do PL do Distrito Federal, critica parlamentares que recorreram ao STF contra a derrubada do veto à lei da dosimetria. A deputada afirma que a votação no Congresso deve ser respeitada por representar decisão legítima do Poder Legislativo.
0: Bia Kicis também contesta a classificação de manifestantes condenados pelos atos de 8 de janeiro como golpistas. Ela argumenta que a revisão das penas busca corrigir possíveis excessos da justiça.
1: Érica Cocai, do PT do Distrito Federal, critica a condução da votação sobre a dosimetria psiquiatria, afirmando que houve violação da Constituição e defende o direito de recorrer ao Supremo Tribunal Federal. Ela alega que a medida favorece criminosos e compromete a segurança jurídica.
0: Érica Cocai também associa o debate a episódios ligados a ataques às instituições, acusando adversários de incoerência ao defenderem mudanças legais. Para ela, a polarização atual reflete a disputa entre a preservação da democracia e ações que, segundo avalia, colocam o sistema em risco.
2: Saúde.
1: Comissão de Saúde aprova prioridade no atendimento para pessoas com doenças graves. A repórter Sofia Peçanha tem os detalhes.
3: A Comissão de Saúde da Câmara dos Deputados aprovou o projeto que garante atendimento prioritário para pessoas com doenças graves em locais públicos e privados, como bancos, repartições públicas e concessionárias de serviços. Atualmente, a lei já dá prioridade para idosos, pessoas com deficiência, gestantes, lactantes, pessoas com criança de colo e obesos. Com a alteração da lei de atendimento prioritário, os pacientes com doenças graves também passam a ter esse direito. Durante a votação na comissão, o relator, o deputado Célio Silveira, do MDB de Goiás, destacou o objetivo central do projeto.
4: A gente priorizar as pessoas que têm doenças graves no rol das prioridades, porque normalmente essas pessoas não têm a atenção necessária. E com esse projeto de lei aí sendo aprovado, elas vão ter prioridades aí para que tenham um atendimento especializado, mais rápido e para que tenham mais atenção do poder público.
3: O texto aprovado inclui pacientes com doenças graves como esclerose múltipla, doença de Parkinson, cardiopatia grave e hanseníase, além de outras enfermidades consideradas graves por avaliação médica. O texto final reuniu outros 22 projetos que estavam sendo analisados em conjunto e que citavam várias doenças consideradas graves. Por isso, o relator fez uma mudança. Em vez de manter uma lista fixa de doenças na lei, ele propõe que a legislação trate de forma mais geral as pessoas com doenças graves e dores crônicas. A definição detalhada de quais doenças entram nessa classificação ficaria a cargo de uma regulamentação. O deputado Célio Silveira destacou que a medida busca garantir mais dignidade e um atendimento mais humanizado para esses pacientes.
4: E nós queremos dar apoio para essas pessoas, para que elas tenham prioridade no atendimento, para que elas tenham prioridade na medicação, no tratamento medicamentoso, porque isso com certeza vai ajudar milhões e milhões de brasileiros que hoje não têm esse atendimento prioritário.
3: O autor do projeto, o deputado Felipe Carreiras, do PSB de Pernambuco, argumenta que o atendimento prioritário consiste em serviços individualizados que assegurem tratamento diferenciado e atendimento imediato. Agora, a proposta que dá prioridade de atendimento a pessoas com doenças graves aguarda análise da Comissão de Constituição e Justiça. Da Rádio Câmara de Brasília, Sofia Peçanha.
2: Direitos Humanos.
0: Tiago Dimas, do Podemos, parabeniza o trabalho da Associação de Pais, Profissionais e Amigos de Pessoas Atípicas de Araguatins, no norte de Tocantins. Ele conta que a iniciativa reúne profissionais e voluntários em ações de acompanhamento terapêutico.
1: Tiago Dimas também defende políticas públicas permanentes e o envio de recursos federais para apoiar instituições voltadas à inclusão. Ele afirma que o fortalecimento dessas iniciativas é essencial para ampliar o acesso a terapias e melhorar a qualidade de vida das famílias atendidas.
0: Maria Reis, do PSB de Pernambuco, comemora o avanço de projeto de sua autoria que estabelece a sobrecarga de quem tem a guarda de filho menor de idade e a comprovação do abandono afetivo por parte do genitor ausente como critérios para fixar o valor da pensão alimentícia.
5: A gente sabe da sobrecarga das mulheres e até de alguns homens quando são abandonados pelos seus companheiros e companheiras, pais ou mães dos seus filhos, que ficam assim com a carga maior, com a educação, com a saúde, com o lazer dos seus filhos. Então, a partir do momento que o genitor abandonar o seu filho, terá que garantir uma pensão maior para que ele possa sobreviver de forma mais condizente com a sua realidade.
1: A medida, segundo Maria Reis, busca tornar mais justa a divisão de responsabilidades. O texto, no entanto, mantém o critério de observar as necessidades do filho e as possibilidades financeiras do genitor alimentante. O projeto agora segue para análise do Senado.
2: Ciência e tecnologia.
0: Câmara cria prêmios para homenagear pesquisadores ou instituições de destaque na ciência e no meio ambiente. O repórter Marcelo Larcher nos conta mais sobre as premiações.
6: A Câmara dos Deputados aprovou a criação de dois prêmios, um para homenagear pessoas e empresas de destaque na área de ciência e tecnologia e outro para reconhecer boas práticas de desenvolvimento sustentável. O prêmio dedicado à ciência e inovação recebeu o nome de César Lattes, físico e matemático. matemático brasileiro de renome mundial, conhecido por ter participado da descoberta de uma partícula subatômica chamada Meson Pi, importante para o conhecimento nuclear. O prêmio César Lattes será destinado a empresas e pesquisadores com atuação de destaque em ciência, tecnologia e inovação. Serão até 5 homenageados por ano, escolhidos pela Comissão de Ciência, Tecnologia e Inovação da Câmara. O prêmio é concedido desde 2021 pela comissão, com a aprovação do projeto apresentado pelos deputados Márcio Gerri, do PCdoB do Maranhão, e Geraldo Rezende, do União do Mato Grosso do Sul, passa a ser um reconhecimento oficial da Câmara a pessoas e entidades que contribuem para o desenvolvimento da ciência, da tecnologia e da inovação no Brasil. O relator da proposta foi o deputado Inácio Arruda, do PCdoB do Ceará.
7: Ao homenagear a figura de Lattes, o projeto torna perene uma premiação que representa um marco simbólico e institucional na valorização da ciência brasileira, por meio da associação do prêmio ao nome de um dos mais brilhantes pesquisadores da história do país. É oportuno lembrar que Lattes é uma das figuras mais emblemáticas da história da ciência do Brasil, tendo desempenhado um papel central na inserção do país no cenário científico internacional e na consolidação das nossas instituições de pesquisa.
6: Também foi aprovado do Prêmio Câmara Ambiental de Desenvolvimento Sustentável, que vai reconhecer até 15 pessoas ou organizações por ano por projetos na área de meio ambiente. Da Rádio Câmara de Brasília, com informações de Antônio Vital, Marcelo Larcher.
2: Desenvolvimento Regional.
1: Após 13 anos, o STF volta a analisar mudanças na lei dos royalties de petróleo. Rosângela Gomes, do Republicanos, defende a manutenção da atual partilha para o Rio de Janeiro, alegando que a Constituição garante o recurso para compensar os danos ambientais decorrentes da extração.
0: A legisladora lembra que o Estado já enfrenta dívidas altas e não pode perder mais receitas. Rosângela Gomes reforça que, apesar de entender a importância da partilha com o restante do país, a verba advinda dos royalties é vital para a saúde, educação e segurança do povo fluminense.
1: Paulo Lemos, do PT, parabeniza 5 municípios do Amapá que fizeram aniversário em 1º de maio. Ao citar a vocação econômica de cada um deles, o deputado destaca a importância da parceria entre o governo estadual e a bancada federal na transformação da realidade da população.
0: Paulo Lemos fala da produção agrícola e das belezas naturais de Porto Grande, que completou 34 anos, da mineração em Pedra Branca do Amapari, da criação de búfalo em Cutias do Araguari, da produção de pescados em Pacuúba e da localização estratégica de Itaubal, todas com 32 anos.
1: Agostinho Ribeiro, do PP, cita investimentos em obras de abastecimento de água no interior de Sergipe, com a inauguração de estações de tratamento e adutoras em municípios do Alto Sertão. Ele conta que as ações ampliam o acesso à água para milhares de famílias da região.
0: Agostinho Ribeiro lembra que os investimentos em infraestrutura hídrica fortalecem a produção agrícola, geram empregos e promovem desenvolvimento no sertão sergipano. Ele defende obras estruturantes como alternativa para melhorar a qualidade de vida da população nordestina.
2: Trabalho.
1: Alfredinho, do PT de São Paulo, comemora a definição de uma data final para a votação do relatório da Comissão Especial sobre o fim da escala 6x1. Ele sustenta que a redução da jornada vai gerar oportunidades de trabalho e que os empresários vão se adaptar bem às mudanças.
0: Sobre o risco de demissões, Alfredinho pondera que o desemprego resulta mais da automação e da robotização da produção do que de direitos trabalhistas e cita exemplos de países que mantiveram o crescimento econômico depois da redução da carga horária de trabalho.
2: Votação.
1: Câmara aprova projeto que regulamenta a profissão de trabalhador em refeições coletivas. O repórter Antônio Vital tem as informações.
8: A Câmara dos Deputados aprovou o projeto que regulamenta a profissão de trabalhadores em refeições coletivas. Esse profissional atua na produção, manipulação e distribuição de refeições em grande escala para empresas em ambiente não comercial, ou seja, não são aqueles que trabalham em restaurantes, mas sim no preparo de alimentos em escolas, hospitais e até em fábricas, ou seja, todos os lugares com refeitórios com capacidade para atender grande número de pessoas. Segundo a Associação Brasileira de Empresas de Refeições Coletivas, o setor emprega quase 300 mil pessoas e em 2020 2025 ofereceu mais de 40 milhões de refeições por dia. O texto aprovado trata de piso salarial, jornada de trabalho, adicionais de insalubridade e periculosidade, bem como de aposentadoria especial. O projeto remete essas definições para livre negociação entre patrões e empregados por meio de convenção ou acordo coletivo e para o que determina a legislação trabalhista. Deixa claro, por exemplo, que a jornada seguirá regras da consolidação das leis do trabalho, a CLT, com possibilidade de jornadas diferenciadas e escalas de revezamento por negociação coletiva. E adicional de insalubridade ou periculosidade só em casos comprovados de más condições de trabalho, como explicou o relator da proposta em plenário, deputado João Carlos, do Republicanos do Amazonas.
9: Preserva-se nesse sentido a conformação constitucional da livre iniciativa e da autonomia privada coletiva, com especial destaque para o papel da negociação coletiva. No que se refere à aposentadoria especial, o substitutivo mantém alinhamento com a legislação previdenciária, deixando expresso que eventual reconhecimento do direito depende da efetiva exposição a agentes nocivos e do cumprimento dos requisitos legais e técnicos pertinentes.
8: O texto aprovado também prevê aposentadoria especial para segurados do regime geral de previdência social, desde que haja exposição habitual e permanente a agentes nocivos. Os profissionais de refeições coletivas também são aqueles que trabalham em cozinhas industriais, comunitárias, beneficentes e até em lugares como navios. O projeto que regulamenta essa profissão seguiu para análise do Senado. Da Rádio Câmara de Brasília, Antônio Vital.
0: Economia. Luiz Carlos Auli, do Podemos do Paraná, é favorável ao programa Desenrola 2 do governo federal, mas acredita ser insuficiente se não houver o enfrentamento da cobrança de juros abusivos. Ele orienta as famílias a só aceitarem renegociações com descontos acima de 90%.
1: Segundo o deputado, a dívida de milhões de brasileiros é formada quase totalmente por juros, já que muitas vezes o valor principal é quitado nas primeiras parcelas. Para Luiz Carlos Auli, o governo também é vítima dos juros, o que o impede de formar caixa para quitar a dívida com rentistas.
0: Sanderson, do PL do Rio Grande do Sul, apresentou um projeto para criar o Programa Nacional de Renegociação de Dívida das Famílias, com uso de 100% do FGTS para quitação de débitos. Para ele, o Desenrola 2 é insuficiente para enfrentar o endividamento da população.
1: Segundo Sanderson, além de facilitar pagamentos, a proposta foca em educação financeira para evitar novas dívidas. Ele acentua ainda que o projeto desburocratiza a limpeza do nome do consumidor, facilitando sua volta ao sistema de crédito sem constrangimentos.
0: Vermelho, do PL do Paraná, destaca a importância do projeto que amplia de 81 mil para 130 mil reais o teto de faturamento do microempreendedor individual. Segundo ele, a proposta corrige a defasagem do limite atual e beneficia milhões de trabalhadores informais que atuam como pequenos prestadores de serviço.
10: Nós estamos em 2026 e é claro que já estamos atrasados na atualização do valor de faturamento para o microempreendedor individual. Muitas pessoas usam o MEI. É o mecânico, é o corretor, é a manicure, é a cabeleireira, é o prestador de serviço esporádico, o pintor, o encanador, aquele cara que vem te atender na residência. Ele não é um cara fichado.
1: Vermelho também informa que a comissão especial foi instalada para analisar a proposta, defendendo a tramitação rápida do texto. A ideia, segundo o deputado, é atender a demanda dos empreendedores e permitir que a matéria siga o quanto antes para a sanção.
0: Termina agora o Jornal Câmara dos Deputados, com trabalhos técnicos de Everson Urani e apresentação de Márcio Aquilissardi e José Carlos Andrade. Uma ótima noite para você.
1: Você fica com as notícias do Tribunal de Contas da União. Boa noite.
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0: ouviu A Voz do Brasil. Boa noite.

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3: Na escola, a professora fala pro Joãozinho, né? Ô Joãozinho, como podemos provar que o ar existe? Ele falou, professor, respirando.

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1: 11 e 2.
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3: 11 e 4.

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1: 11:13.
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1: 11:26.
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1: Camboriú FM, meia-noite e um.
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8: Vermelho? O que foi, Zagado?
9: Eu tinha o sonho de ser encanador.
8: Um sonho de ser encanador? E o que aconteceu?
9: Meu sonho foi pelo cano.

0: 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Meia-noite, 59.
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1: Camboriú FM, 1:30.
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0: Camboriú FM, 1:57.
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6: Ô, Vermelho.
7: Fala aí, Zé Gaiada.
6: Eu tô indo lá fazer aquele exame de sangue.
7: Ah, é bom mesmo, é bom mesmo. Mas você tá em jejum?
6: Ixi, suco, conta?
7: Claro que conta, mas você tomou só o suco?
6: Não, foi um x-salado também.

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2: Zé Gaiada, me fala uma coisa, por que que você não apareceu na rádio ontem? Você não veio trabalhar ontem?
3: Ah, Vermelho, eu tava doente.
2: Ah, você tava doente? E essa foto aqui, ó, é você na balada, aí, ó.
3: Esse é meu primo.
2: É seu primo, louco? Mas é sua cara, rapaz.
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7: Numa festa de final de ano, o cara chega na dona da casa. Nossa, como a champanhe te deixa tão bonita, bem diferente, você tá bonita. Como que a champanhe te deixa bonita? Ela falou, não, mas eu não tomei nenhum champanhe. Falei, mas eu já tomei umas 10, viu?

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2: Com essa manhã gelada aqui em Balneário Camboriú, pelo horário oficial de Brasília, são exatamente 7:03.
3: Muito bom dia. Hoje é terça-feira, dia 12 de maio de 2026. Jornal da Camboriú FM, muito mais que notícia, já está no ar.
2: Na apresentação,
3: Luiz Gustavo
2: e Giane Munaretti.
3: Muito bom dia, Luiz Gustavo. Bom dia também a você, nosso ouvinte da 90.1 FM, a rádio que a gente ama.
2: Muito bom dia, Giane. Bom dia, Sérgio. Bom dia também a você que nos acompanha a partir de agora aqui no Jornal da Camboriú FM. Seja muito bem-vindo, bem-vinda. Lembrando a você então que nós vamos juntos até as 8 horas da manhã com muita informação para você.
3: É, hoje dia 12 de maio é comemorado o Dia Mundial do Enfermeiro e também o Dia Internacional da Enfermagem, Dia Nacional também de Conscientização e Enfrentamento à Fibromialgia.
2: Participe do Jornal da Camboriú com perguntas, sugestões, críticas e denúncias do seu bairro ou município.
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3: 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É isso aí. Participe da programação pelo nosso WhatsApp. O WhatsApp é o 479-92-675-901. Você pode mandar mensagens de texto, você pode mandar áudios, fotos e também vídeos.
2: O Jornal da Camboriú FM tem os trabalhos técnicos de Sérgio Rezende, a direção geral de Moisés Antônio e a direção comercial de Júlia Almeida. 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
3: Agora são 7:06.
2: 7:06.
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3: Empresário de Balneário Camboriú é sequestrado e encontrado morto.
2: Negociações em torno das obras do Morro dos Cavalos continuam travadas.
3: Santa Catarina lidera a contratação de estrangeiros e fecha trimestre como terceiro estado que mais gera empregos no Brasil.
2: Homem em situação de rua é encontrado morto em Itajaí.
3: Motorista perde controle em pista molhada e bate carro contra poste aqui em Balneário Camboriú.
2: Indústria de fundos imobiliários tem resgates de mais de 18 bilhões de reais em abril.
3: Maio amarelo expõe cenário preocupante em Balneário Camboriú. Multas por velocidade dispararam mais de 60%.
2: E na entrevista de hoje vamos conversar com o diretor de operação do Atos 2, consultoria e reestruturação de créditos, Talgino Ramos. Claro, estas e outras informações você vai conferir a partir de agora aqui no Jornal da Camboriú FM. E olha, não perca a hora, hein? Aqui em Balneário Camboriú são 7:07.
3: 7:07.

0: Chegou o momento então de conferirmos todos os detalhes desta terça-feira com a Daniele Lima. Muito bom dia, Dani.
1: Bom dia. A terça-feira segue com tempo firme, sol e céu claro em todas as regiões de Santa Catarina. No início do dia, podem ocorrer nevoeiros isolados, mas que logo se dissipam. E apesar do amanhecer gelado, o sol garante uma subida gradual nas temperaturas ao longo do dia. Para se ter uma ideia, a máxima prevista é de 22 graus em Forquilinha. Já em Xanxerê, Caçador, Blumenau e Florianópolis, os termômetros ficam na casa dos 20 graus. Em Lages, Canoinhas e São Francisco do Sul, as marcas podem chegar perto dos 19, enquanto Urubici deve registrar 17 graus. Na quarta-feira, o frio perde um pouco da força ao amanhecer. As mínimas variam de 0 grau na serra até 11 graus no interior. No litoral, ficam próximas de 12, com Florianópolis chegando perto dos 15 graus. Ainda há possibilidade de geada isolada nos planaltos e meio oeste. Amanhã será mais um dia ensolarado, porém com poucas nuvens. E as máximas seguem parecidas com as de hoje, podendo ser levemente mais altas no norte e oeste do estado. Aproveite o sol para renovar as energias e tenha um dia maravilhoso. Até a próxima.
0: Muito obrigado então a Daniele Lima, que trouxe essas informações geladas, né? E com o sol aí, em relação à temperatura e o tempo aqui no estado de Santa Catarina.
2: E como disse a Dani Lima, pois é, olha só, dia maravilhoso, hein? Olha só, céu azul, não tem uma nuvem no céu aqui em Balneário Camboriú. Muito frio essa noite, foi muito frio realmente para nós aqui do litoral, realmente foi uma noite gelada. Mas como é que vai ficar o dia aqui? Vai subir a temperatura? Vai continuar assim amena a temperatura durante o dia, Alice?
0: Olha só, que rufem os tambores para os nossos ouvintes aqui da Jornal 90.1 FM do Jornal Terça-feira. Vai ser de sol, sim. Em alguns pontos pela manhã agora uma névoa é fraca ao amanhecer, né? Em alguns pontos da cidade aqui de Balneário Camboriú e também da região. Não tem previsão de chuva. Os ventos podem atingir aí 8 quilômetros por hora. A temperatura vai ficar gelada agora pela manhã. Porém, a partir da hora do almoço, por volta de 1 hora da tarde, meio-dia, a temperatura começa a subir, né? Como você disse, Giane, essa noite foi muito gelada. Olha, os termômetros marcaram aí a mínima em 6 graus. 6, com sensação térmica provavelmente de uns 5 aí, né?
2: Nossa.
0: E a máxima vai chegar simplesmente aos seus 20 graus.
2: Opa, 20 graus, tá bom.
0: Ajuda, né?
2: É, claro.
0: É, como é que nós estamos aí?
2: Agora, nesse momento, nós estamos com 10 graus em Balneário Camboriú, mas a sensação térmica é baixa por causa do vento. Estamos com 8 graus de sensação térmica em Balneário Camboriú.
0: Tá ali friozinho, né?
2: É, frio. 7:10.
0: 7:10.
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2: E a Polícia Militar atendeu na manhã desta segunda-feira, dia 11 de maio, uma ocorrência de morte aparentemente natural no bairro Itaipava, em Itajaí.
0: O caso foi registrado por volta das 7 horas da manhã na rua Marcos Alpino, nas proximidades da entrada do Parque do Agricultor. Segundo a PM, no local os policiais encontraram um homem de 52 anos, natural ali de Curitiba, no Paraná, sem já os sinais vitais e em decúbito dorsal.
2: Testemunhas informaram que o homem vivia em situação de rua e frequentava uma casa de passagem do município. Posteriormente, então, após essa avaliação do serviço de verificação de óbito, foi constatado que a morte ocorreu por causa ainda desconhecida, porém sem indícios de violência ou suspeita de crime.
0: Claro, né, Giane e ouvintes, né? Com certeza, com esse frio mais intenso que nós estamos passando durante esses dias, mesmo sendo no outono, muitas pessoas aí que vivem, né, na rua, podem passar por uma situação difícil, né? Porque o frio é muito grande, o nosso corpo ali entra em hipotermia, né? Vai ficando gelado e acaba sofrendo, às vezes, essa questão e chegando ao óbito, né? Infelizmente,
2: exatamente,
0: né, Giane?
2: A hipotermia, né? E temos a notícia também que um outro homem em situação de rua foi encontrado morto num ponto de ônibus em São Bento do Sul, também, no Planalto Norte, aqui em Santa Catarina, na manhã de segunda-feira também. A prefeitura suspeita que a morte tenha sido influenciada pelo frio que atinge o estado e informou que um abrigo de inverno foi montado para receber essas pessoas que precisam de abrigo. A vítima vítima foi identificada como Paulo Senildo Feliciano, de 54 anos. O município, na segunda-feira, registrou 0,31 graus Celsius às 7 da manhã. O homem também não tinha sinais de violência, enfim, por isso não ainda foi identificada a causa morte, mas acredita-se que tenha sido pelo frio.
0: Verdade. Olha só, uma notícia triste, né? Pegou todo mundo aqui de Balneário Camboriú e região ontem, né? De surpresa, um empresário de 53 anos foi sequestrado na manhã de ontem aqui em Balneário Camboriú e encontrado morto horas depois em uma área de mata na cidade de Gaspar, no Vale do Itajaí. A vítima foi identificada como Alfredo Fragas dos Santos, o proprietário aí de uma empreiteira aqui da região.
2: É, segundo informações da Polícia Militar aqui de Santa Catarina, o homem foi rendido por dois criminosos por volta das 6h30 dentro do próprio escritório nesta manhã de segunda-feira. Após o sequestro, Alfredo foi colocado à força em um veículo da empresa ligada ao ramo da construção civil.
0: O corpo do empresário foi localizado no começo da tarde de ontem, né, às margens da rua José Junks, no bairro Arraial Douro.
2: Conforme as informações preliminares repassadas aí pelas autoridades, a vítima estava com as pernas amarradas e apresentava um ferimento na cabeça provocado por disparo de arma de fogo.
0: A Polícia Civil de Santa Catarina assumiu, né, a investigação e irá apurar aí a motivação do sequestro e também do homicídio.
2: É, segundo a polícia, o primeiro envolvido foi localizado e preso no aeroporto de Viracopos, em Campinas, após trabalho de inteligência e monitoramento realizado pelas forças de segurança.
0: Essa notícia saiu um pouco depois, né? Ontem à noite, provavelmente, que foram presos aí, né? Você falou do primeiro, já o segundo suspeito, que permanecia foragido, foi identificado e preso na noite de ontem, na cidade já de Blumenau. Então, um foi capturado em Campinas, né? No aeroporto de Viracopos, e o outro em Blumenau. Segundo informações, Giane e ouvintes, parece que era um ex-funcionário e também um comparsa, não é isso?
2: Exatamente, era um ex-funcionário que foi demitido por esse empresário, provavelmente um crime de vingança, né? O Luiz Gustavo.
0: Provavelmente, né? A gente não sabe o que aconteceu.
2: Mais uma notícia de violência aqui na nossa cidade.
0: É verdade. Vamos acompanhar, né, Giane, só para finalizar aqui a matéria, vamos acompanhar porque a Polícia Civil, então, vai dar encaminhamento a essa investigação, né? O porquê que esse ex-funcionário,
2: motivou,
0: né? E o comparsa,
2: né?
0: O motivo, exatamente, é claro, o sobre essa questão de assassinato, né?
2: Exatamente.
0: Verdade.
2: Olha, o 12º Batalhão de Polícia Militar apreendeu uma arma de fogo de uso restrito, munições e drogas durante uma ação realizada na tarde deste domingo em Camboriú.
0: Segundo a Polícia Militar, a ocorrência teve início após informações de que um veículo suspeito de envolvimento em uma tentativa de roubo registrada no dia anterior estaria aí circulando pelo bairro Monte Alegre. No veículo estavam dois homens, um de 22 e o outro de 30 anos.
2: Conforme a PM, durante a busca veicular, foi encontrada uma pistola Glock G17, equipada com um seletor de disparo automático, característica que torna a arma de uso restrito. Além da arma, os policiais apreenderam dois carregadores com capacidade para 30 munições cada, totalizando 52 munições intactas.
0: E também em um apartamento localizado em Balneário Camboriú, né? Os policiais encontraram 5 frascos de lança-perfume. Diante dos fatos, os dois homens foram presos pelos crimes de porte ilegal de arma de fogo e também uso restrito e posse de drogas.
2: Agora são 7h15.
0: 7h15.
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2: E a Autarquia Municipal de Trânsito, o BC Trânsito, atendeu no último fim de semana uma ocorrência de sinistro de trânsito na Avenida Martin Luther, nas proximidades da Avenida Panorâmica, aqui em BC. Os agentes constataram que um veículo GM Onix havia colidido contra um poste de iluminação pública, ficando parcialmente sobre o canteiro da ciclovia.
0: Conforme relato do condutor, os agentes de trânsito, o automóvel teria aquaplanado em razão das condições da pista molhada, provocando aí a perda do controle da direção. Diante das condições climáticas e também visando garantir a segurança dos demais usuários da avenida, a equipe realizou então a remoção do veículo com base aí no artigo 279A do Código de Trânsito Brasileiro.
2: Sabe que às vezes eu fico impressionada, né? O pessoal, como o pessoal é, né? É uma via, tudo bem, né? Uma via bem complicada, tem uma subida, tem uma descida. Sim. Ali, né? Bem íngreme, mas assim, o bom motorista nunca comete um erro como esse, né? Por exemplo, tá aquaplanagem, tudo bem, mas então você vai com maior cuidado, né? Já que tem essa condição.
0: É verdade.
2: E acontecem vários acidentes assim, que não tem explicação, né? Porque é só desatenção do motorista mesmo e pode complicar a vida de muita gente, inclusive.
0: Geralmente, Giane, ouvintes, né? Quando o veículo entra em aquaplanagem, às vezes na rodovia, às vezes na cidade, às vezes o condutor está um pouquinho além da velocidade.
2: Exatamente, né? É isso que eu tô te falando.
0: Então,
2: agora,
0: às vezes, o cara tá...
2: Falta de cuidado.
0: Mulher, falta de cuidado.
2: Exatamente.
0: Se está devagar, dificilmente vai aquaplanar, né?
2: Exatamente.
0: Geralmente tá numa velocidade que nem na pista, na rodovia, né? Você tá 80, 100 por hora, geralmente aquaplana, né? Mas na cidade não é pra acontecer isso.
2: É,
0: né?
2: Não, enfim. Ali tudo bem, o pessoal acha que a descida é o que é?
0: É
2: parque de diversão? Tá, é uma parquinha de diversão.
0: É verdade.
2: Não é não, tem que tomar cuidado.
0: Boa.
2: Olha, o Maio Amarelo vai além das campanhas de conscientização e das mensagens educativas espalhadas pela cidade. Aqui em Balneário Camboriú, os números recentes mostram um cenário que preocupa, o que a gente estava falando agora, preocupa as autoridades de trânsito e ajuda a explicar por que a campanha existe, excesso de velocidade e imprudência, uso de celular ao volante e desrespeito às regras continua impulsionando esses indicativos de infrações e acidentes.
0: Dados da ABC Trânsito apontam que as multas por excesso de velocidade aqui em Balneário Camboriú cresceram 61% no primeiro trimestre deste ano, em comparação com o mesmo período do ano passado. Foram 22.798 infrações registradas entre janeiro e março deste ano, contra 14.186 no ano passado.
2: As autuações por velocidade entre 20% e 50% acima do permitido saltaram de 998 para 1.998 casos, um aumento de 100%.
0: Outro ponto que acendeu alerta aqui em Balneário Camboriú é o crescimento das irregularidades envolvendo equipamentos de mobilidade individual, como patinetes elétricos, bicicletas elétricas, scooters, autopropelidos, ciclomotor, entre outros.
2: É, somente em abril, a BC Trânsito realizou 14 operações de fiscalização voltados a esses equipamentos. Foram 257 abordagens, 56 equipamentos autuados e 54 removidos ao pátio.
0: É o que a gente fala, né, Giane? Às vezes a gente tá andando pela rua, né, nossos ouvintes aqui do jornal também, o pessoal passa com aqueles autopropelidos, ciclomotor, né, patinete, passa a milhão. Às vezes tá 50 por hora naquele negócio, né? E passa e não tá nem aí, né? Então, essa preocupação também nessa questão desses patinetes elétricos, bicicletas elétricas, além, claro, dos veículos normais, né? E motos, né? Enfim, todo o trânsito é preocupante, porque aumentou as multas, aumentou a velocidade significativamente, né? Aqui em Balneário Camboriú. Então, isso significa aí que vai precisar ser feito um trabalho de muita responsabilidade, claro, pela BC Trânsito, pela Guarda Municipal aqui da cidade, para poder conter e abaixar esses números que estão em alerta, né, Giane?
2: Exatamente, multar, recolher os equipamentos irregulares, porque realmente estava uma terra de ninguém aqui, né? Na questão de elétricos, ciclomotores, enfim, né? Autopropelidos, então estava uma confusão que a gente já, né? O motorista já tem que cuidar do pedestre, né? O motorista tem que cuidar de si próprio, cuidar do outro e agora cuidar também dos autopropelidos, bicicleta elétrica, ciclomotor, triciclo.
0: É verdade,
2: mais,
0: enfim, né?
2: Então, mas é muito bom o trabalho do BC Trânsito, né? Tá fazendo um excelente trabalho na cidade.
0: Para você que está, algumas informações para você que está na rodovia, na BR-101, está passando por Balneário Camboriú, antes de nós irmos à matéria aqui, eu vou passar para vocês que estão dirigindo, que vocês estão passando aqui pelo perímetro urbano, estão seguindo para Blumenau, né? E vão pegar aí a BR-470. Duração de viagem de BC a Blumenau, 59 minutos. Vai ter somente um trânsito mais lento ali próximo a Itajaí, Navegantes, né? Próximo ali da alça de acesso à BR-470, mas trânsito tranquilo, né? 59 minutos de BC a Blumenau. Se você está indo sentido sul para a capital catarinense, você vai ter aí uma duração de 1h30 de BC a Floripa, né? 30 minutos aí além do esperado, né? Que dura 1 hora de BC a Florianópolis, mas você vai ter lentidão sim chegando a Florianópolis, então 1h29. Se você está indo sentido norte, né? Balneário Camboriú, Curitiba, você vai ter uma duração exatamente de 3 horas, né? De viagem aí, então, alguns pontos de lentidão, sim, como eu já disse, próximo a Itajaí, Navegantes, e também alguns pontos de lentidão lá próximo a Curitiba, né? Joinville, e lembrando, né, pessoal, a serra, você vai encontrar um pouco de névoa, né? Alguma névoa com essa queda de temperatura, então tome muito cuidado na serra, né? Depois de Joinville ali, chegando em Curitiba, você tem um perigo ali constante, então, acenda o farol, tome cuidado, né? Farol baixo, não farol alto, farol baixo na névoa, na neblina, para que você tenha uma condução perfeita no trânsito, tanto no sentido sul quanto no sentido norte, né, Jane? Cuidado, né?
2: Respeitando os outros condutores também, porque o farol baixo é para isso mesmo, né? E você tem que saber qual é o tipo de farol que você vai usar conforme a situação. Então, muita gente usa o farol alto, nem observa que tá ofuscando a vista do outro, né? Que tá vendo na outra direção contrária. Enfim, e pode causar um acidente. Então, como você falou ali, olha só, né? Aí cada pessoa. Por isso que tem que saber direitinho como você utilizar o seu veículo. Não pode sair por aí de qualquer jeito.
0: Outro dia
2: eu encontrei um motorista aqui que no sinal tava com o farol alto, ofuscando a minha vista, né? Eu dei sinal pra ele, eu não sei se entendeu, né? Que tava com os farol alto. Então.
0: Tem que avisar.
2: Tem que avisar, porque atrapalha, né, o outro.
0: E como? Imagina na pista, na rodovia, né? Pior ainda, uma neblina junto. Agora sim, vamos a uma matéria que vai falar que as negociações em torno das obras aqui no Morro dos Cavalos continuam travadas. Vamos conferir.
4: A solução para as obras de melhoria no trecho do Morro dos Cavalos, na BR-101, em Palhoça, continua travada e sem definição clara, mantendo o local como um dos maiores gargalos logísticos e de segurança de Santa Catarina. Em março, as negociações na Comissão de Solução Consensual para a construção de 2 túneis, envolvendo o governo federal, a Agência Nacional de Transportes Terrestres e a concessionária Artéria, encerraram-se sem acordo. O plano era transferir a responsabilidade da obra para a CCR Motiva, mas a falta de acordo técnico e financeiro entre as concessionárias e a ANTT impediu a mudança. O governo federal propôs 2 túneis avaliados em 2,5 bilhões de reais, com possível início em 2026 e término em 2029, enquanto o governo estadual chegou a sugerir um contorno viário mais econômico, mas nenhuma das opções avançou na prática.

0: Estamos, infelizmente, no stand-by, agonizando. A população catarinense nos cobra essa resposta com toda a legitimidade. E eu falo agora aqui, como coordenador da bancada, da nossa responsabilidade em darmos uma resposta rápida, séria e que, de fato, tenha uma perspectiva pragmática de resultado para os próximos dias.
1: Ismael afirmou que, se a resposta não chegar, a bancada catarinense fará pressão junto ao governo federal por uma solução desse impasse. O trecho segue registrando acidentes graves, interdições e filas quilométricas, com mais de 80 acidentes nos últimos 2 anos. A falta de solução afeta o turismo e o escoamento de cargas para o sul do estado e o Rio Grande do Sul. De Brasília, da Rede de Notícias Acaerte, repórter Rita Sardi.
2: Muito obrigado, então, essas informações importantes aí sobre a questão das negociações em torno das obras do Morro dos Cavalos. 7:26, você está acompanhando o Jornal da Camboriú FM, a rádio que a gente ama.
3: Jornal da Camboriú, mercado financeiro. E os fundos de investimentos registraram saída líquida de 18,1 bilhões de reais em abril, ou seja, o movimento de resgates ou investidores retirando dinheiro superou o total de apostas.
2: De aportes, né? Que são a questão dos investidores colocando dinheiro no quarto mês do ano. Com o resultado, o volume líquido acumulado ficou positivo em 159 bilhões de reais, informou aí a Associação Brasileira das Entidades dos Mercados Financeiros e também de Capitais, a Ambima. Ainda no mercado financeiro, falando agora do Ibovespa B3, que começou mais uma semana com o mesmo grande foco dos últimos 2 meses, a geopolítica. Desta vez, o clima foi de maior cautela e incerteza, que fez a principal referência acionária do mercado brasileiro recuar 1,19% aos 181.908 pontos ontem, segunda-feira.
3: No cenário local, o mercado viu o boletim Focus elevar a estimativa de inflação do ano pela 9ª semana seguida. O levantamento, que capta a percepção do mercado para indicadores econômicos, mostra que a expectativa para o IPCA em 2026 passou para 4,91% contra 4,89% na semana anterior.
2: Com essas informações, então, da Ibovespa B3 e também dos fundos de investimentos, vamos saber como é que ficou a cotação do dólar e do euro no pregão de ontem, segunda-feira.
3: O dólar comercial apresentou queda de 0,06% e fechou em R$4,89.
2: O dólar turismo, também com queda de 0,05%, cotou em R$5,09.
3: O euro, no mesmo caminho, caiu 0,08% e finalizou o dia em R$5,76.
2: E com a questão econômica, vamos também a uma matéria que vai falar que Santa Catarina lidera a contratação de estrangeiros e fecha o trimestre como o terceiro estado que mais gera emprego no Brasil. Vamos ouvir.
4: Santa Catarina é o estado brasileiro que mais contrata mão de obra estrangeira em 2026. O fechamento dos dados do Cadastro Geral de Empregados e Desempregados do Governo Federal relativo ao primeiro trimestre deste ano confirma o ingresso de quase 6.900 pessoas oriundas de outros países no mercado de trabalho catarinense. Com este resultado, o estado respondeu pela contratação de 1 a cada 4 imigrantes ao longo do período no Brasil. Entre as nacionalidades, os venezuelanos representam 45% do contingente, seguidos por haitianos, 20% do total, cubanos, 17%, e argentinos e paraguaios, cerca de 5% cada. O secretário de Estado de Indústria, Comércio e Serviços, Edgar Usui, avalia.
5: Isso mostra alguns sinais, né? Mostra a pujança da economia catarinense, nosso crescimento em número de vagas e também essa característica do povo de Santa Catarina, do estado de Santa Catarina, de receber os imigrantes, receber os irmãos de outros lugares do país e do mundo, o que é uma característica já da nossa colonização, né? Santa Catarina criada e iniciada por vários povos, e a gente mantém essa característica. Esse número expressivo de a gente contratar estrangeiros casa também com a informação que temos de Santa Catarina receber uma grande quantidade de estrangeiros. Então, além de recebê-los, a gente traz eles para dentro do mercado de trabalho.
4: O mercado de trabalho brasileiro abriu 630

0: 13 mil novos postos formais de trabalho no primeiro trimestre deste ano. Santa Catarina foi o terceiro estado que mais gerou empregos no país, atrás somente de São Paulo e Minas Gerais, registrando um saldo positivo de 59.300 contratações a mais do que demissões. O secretário de Estado de Indústria, Comércio e Serviços, Edgar Usui, ressalta.
1: A Secretaria de Indústria, Comércio e Serviços e as demais secretarias também têm feito ações de atração de investimento, de apoio ao empresariado, ao setor produtivo, para que a gente possa dar essa base de segurança política, jurídica, econômica para o desenvolvimento do Estado. É um movimento natural da economia de Santa Catarina, das ações do poder público e o ambiente positivo de qualidade de vida e de oportunidade de trabalho que acaba atraindo as pessoas também. Temos essa pluralidade da nossa economia quando um setor tropeça ou tem alguma dificuldade, outros setores continuam pujantes, fazendo com que nosso crescimento fique linear. E como vem acontecendo já há mais de 5, 6 anos, Santa Catarina tem uma média de crescimento econômico acima da média nacional, né? Mostrando a nossa força e esse antagonismo de informações, né? Um dos estados menores, 1% do tamanho geográfico do Brasil, mas aí uma das melhores economias, um dos melhores IDHs e esse nosso índice de pleno emprego.
0: Conforme o Cadastro Geral de Empregados e Desempregados, Santa Catarina responde por quase 10% dos novos postos formais de trabalho abertos neste ano no Brasil. De Florianópolis, da Rede de Notícias Acaerte, Cadu Reis.
2: Muito obrigado aí ao repórter Cadu Reis pelas informações. 7:32, depois desses dados importantes em relação ao mercado financeiro e também a matéria do Cadu Reis, o jornal da Camboriú vai para um rápido intervalo e voltamos já. 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

0: horas 34 minutos. 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
2: São 7:35 nesse momento aqui no Jornal da Camboriú FM e nos estúdios está o diretor de operação da Atos 2 Consultoria e Reestruturação de Créditos, Talgino Ramos. Muito bom dia, Talgino, é um prazer tê-lo aqui nos estúdios da Rádio Camboriú FM, né? E gostaria também de falar para você que realmente a gente tem a honra de poder saber de todas as informações que a Atos 2 tem para nós. Bom dia mais uma vez, tudo bem?
3: Bom dia, tudo bem, é um prazer também poder estar aqui com vocês, né? Conhecer a rádio pessoalmente. Atos 2 é uma empresa, nós estamos há 6 anos aqui em Balneário Camboriú, temos o nosso escritório já montado na rua 1061 e é uma empresa de reestruturação de crédito.
2: Fala para nós então o que a Atos 2, os trabalhos, né, principais que a Atos 2 desenvolve para quem vai procurar, Talgino.
3: Sim, a Atos 2 ela nasceu como uma empresa de reestruturação de crédito financeira. Então, o principal trabalho que a gente iniciou com PJ, né? A gente faz hoje a implantação da NR1, que é um sistema obrigatório todas as empresas têm a partir de maio, a reestruturação de crédito, de consórcio, recuperação tributária, recuperação fiscal e para pessoa física, também para pessoa jurídica, a recuperação do crédito pessoal, a retirada, hoje o produto base é retirado de apontamentos do SPC, Serasa, Boa Vista, né? Não dizendo, tem pessoas que chamam isso aí como limpa nome. A gente não chama de limpa nome, é nome protegido, porque a gente vai retirar todos os apontamentos que a pessoa tem, porém a dívida que ela tem com o credor dela continua. Tá, ela tem que ter consciência, ela tem que pagar. Mas ela, com o nome limpo, ela consegue fomentar o negócio dela, consegue fomentar a vida pessoal dela, pode voltar a ter crédito novamente. A gente arruma crédito para ela, até porque de repente ela pode estar pagando juros abusivos de um contrato. A gente consegue um novo crédito para ela poder pagar os antigos e ao mesmo tempo reestruturar a vida financeira dela também. Então, esse é o trabalho da Atos. Tá? A gente faz o nome protegido. O que a gente faz é um sistema totalmente legal. A lei de proteção aos dados diz que ninguém pode ter seus dados repassados a terceiros sem a sua autorização. O que a gente faz é solicitar que o SPC, Serasa, não aponte os apontamentos sem autorização do cliente. Então é um processo que leva em torno de 30, 40 dias, sai todas as remoções e depois a pessoa pode renegociar aquela dívida dela, pode reiniciar a vida financeira dela. Tá? A gente está nessa campanha agora durante 2 meses, estamos com um desconto aí de mais de 80% do nosso custo, estamos fazendo esse produto somente a preço de custo mesmo, que é para poder ajudar o cliente em outros produtos que a empresa tem hoje.
2: Os 2 meses seria maio e junho, é isso? De campanha?
3: Isso.
2: Maio e junho. Jane?
0: Eu só observando aqui, né? E vendo aqui as minhas perguntas, vou fazer daqui um pouquinho.
2: Boa, tá boa. Ô, Talgino, além desse trabalho que vocês desenvolvem na questão do nome protegido, como é que a pessoa pode entrar em contato, né? Na verdade, o importante é ter, sim, o trabalho de vocês e também saber como é que a pessoa pode entrar em contato e quais são os documentos ali que a pessoa tem que levar no momento também dessa questão do nome protegido aí, Talgino.
3: Bom, para entrar em contato conosco tem 2 maneiras. Pode fazer de uma forma presencial, com horário agendado, para a pessoa poder ter a privacidade dela quando chegar lá, não ter o constrangimento, porque às vezes a pessoa já está constrangida, ela chega no mercado lá, sabe que a ficha dela não vai aprovar, é aquele cunhado, vamos dizer assim, que incomoda, tá aqui, né?
2: É.
3: Então a gente faz sempre com um horário agendado no nosso escritório. Ou pode fazer todo o sistema também, que hoje 90% dos clientes faz tudo online.
2: Perfeito.
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3: 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Ou fazer tudo online.
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3: 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Porque,
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2: 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Ou pelo WhatsApp faz todo o trabalho de agendamento e faz também o trabalho online de saber quais são os trabalhos que a Atos 2, né? Com a consultoria, desenvolve não só nesse nome protegido, mas também em outros serviços. Né?
3: Uma coisa muito importante hoje, a pessoa assim, vou limpar o meu nome só para fazer compra, para endividar, mas não. Além de ter essa a tranquilidade, a pessoa se sentir melhor por não ter nome travado, hoje também acontece, eu não concordo, mas acontece muito de pessoas ou empresas, até prestadores de serviço, não conseguirem serviço porque estão com o nome sujo. Aí a pessoa, vou lá, sou um ótimo profissional, tenho ótimas referências, chega uma determinada empresa, mas não quiseram fechar o contrato comigo, dei o melhor preço, dei o melhor coisa, por quê? Porque tá no SPC. Quem vai entregar o serviço pensa assim, se ele tá endividado, eu tô arriscando levar um calote dessa pessoa, e às vezes a pessoa perde a oportunidade, e ela precisa também daquele trabalho, né? Quando o cliente chega lá, a gente sempre faz um 360 na vida tanto da pessoa física quanto da jurídica, para ver outras possibilidades. Nós tivemos, por exemplo, clientes que foram lá para pegar uma linha de crédito. Aí um empresário daqui de Balneário precisava de 150 mil reais de linha de crédito e a gente descobriu para ele que ele tinha 240 mil reais de recuperação fiscal para receber. Então, o nosso negócio não é só vender crédito, é sim dar uma consultoria para o cliente.
0: Uma pergunta, Taugino, qualquer pessoa que está com o nome sujo consegue ou é feito uma análise, tem alguns casos que não se consegue ter essa?
3: 99% a gente consegue.
0: Uhum.
3: Quando o cliente entra em contato conosco, a primeira coisa que a gente pede, que você perguntou, é o CPF ou o CNPJ, é a única informação que a gente precisa.
0: Uhum.
3: Com essa informação, a gente já entra no banco de dados e a gente faz um levantamento sem nenhum custo para o cliente, se tem possibilidade de fazer o serviço ou não. Porque a gente dá garantia em contrato. Se em torno de 30 a 40 dias úteis a gente não conseguir retirar as remoções, a gente devolve 100% do dinheiro da pessoa. Tá? Então, por que a gente faz hoje? Por que a gente tem 100% de êxito? Porque a gente tem certeza, quando a gente pega o contrato com o cliente, a gente consegue executar aquele serviço ali. Né? Hoje a gente está em 6 anos, como eu falei aqui, temos mais de 3 mil clientes que a gente já atendeu como referência, com todos 100% do êxito.
2: Ô, Taugino, a Atos, ela tem um Instagram, tem alguma coisa para a pessoa dar uma olhada? Ou vocês estão nas
0: rede
2: redes
0: social,
2: sociais,
0: Taugino?
2: Site.
3: Temos o site.
2: Tem.
3: O Instagram é Atos2Bank.
2: Tá, então arroba Atos2Bank.
3: É, né? Com K no final.
2: Que é BANK.
3: Isso,
2: né?
3: Exatamente.
2: 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E deve ter o site também para as pessoas confirmarem lá, né?
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2: Ô, Taugino, fala uma coisa pra nós também, olha, para as pessoas ficarem cientes, né? Como é que é feito o acompanhamento? Porque vocês têm, além da equipe, né? Ali na parte física, na empresa, tem também toda uma equipe, né, Taugino? É isso? Uma equipe jurídica, uma equipe
3: que
2: faz todo esse trabalho. Passa para nós como é que é feito essa questão do sentido da equipe jurídica também, como é que é o trabalho deles.
0: Até para passar uma segurança.
2: Segurança.
3: Hoje, que nem eu falei assim, principal pergunta que o cliente faz: qual é o jeitinho que vocês dão para tirar o meu nome? Não existe jeitinho, não tem contato dentro do SPC, do Serasa, é tudo via, através do nosso jurídico, que entra com uma ação para retirada dos apontamentos. Tá? É uma liminar que é saída, essa liminar aí leva em torno de 30, 40 dias, que nem eu falei. Damos garantia no contrato, né, da execução do serviço, o cliente fica bem tranquilo. E a gente vai acompanhando. Nos primeiros 15, 20 dias não tem muito, porque é uma ação, até entrar ação, fazer tudo. Às vezes o cliente no segundo dia já está, e aí, já saiu, não impô. Então a gente fala, é de 30 a 40 dias. E a gente vai fazendo todo o monitoramento. Às vezes a dívida da pessoa não é só no SPC Serasa. O que, que é o SPC Serasa, que é o mais comum que todo mundo fala? É aquele crédito para você ir no mercado, pegar um cartão do supermercado, comprar uma loja. Às vezes a pessoa pode estar com o nome todo limpo e não consegue crédito. Por quê? O score dela tá baixo, a gente faz o aumento de score também. Às vezes ela quer um financiamento maior, ela precisa ver se o rente dela no Banco Central, no Bacen, não tá comprometido, se ela não tem prejuízos no Bacen, e a gente faz de uma forma administrativa também essa recuperação se o cliente quiser. Então por isso que eu falei, a gente faz um diagnóstico e apresenta pro cliente qual é a necessidade. É só o nome protegido, é aumento de score, é aumento de rente, é aumento de retirada do prejuízo do Bacen, porque o cliente, assim, ó, o que que acontece muito, assim, ó, o cliente foi lá, tinha uma dívida no Banco X, a dívida dele era 5 mil reais, aí não pagou, atrasou, foi para 12 mil. Aí ele foi lá fazer um acerto com o banco. O banco, não, me dá 3 mil reais e eu quito isso aqui. É muito comum. A pessoa sai feliz, fui lá e quitei. Só que aqueles 9 mil que ele não pagou, o banco apresenta pro Bacen como prejuízo. E lança na PL dele, né, como prejuízo, e recupera aquele dinheiro através de incentivos que o banco tem. Então o banco nunca vai perder dinheiro. Só que aquilo lá diminui o rente no Bacen, que o pessoal chama de lista negra. Não é lista negra, é tipo um Serasa do Banco Central. Olha que ele avisa.
2: É uma, então, ficha corrida, é, como dizem na...
3: E aqui o banco informa que teve prejuízo com aquele cliente, com aquele CPF ou CNPJ. Aí o que que acontece? Outro banco vai lá consultar, pô, ele deu prejuízo pro banco X, eu não vou dar crédito para ele. E o que que a gente faz? Já que houve o pagamento, o cliente não pode estar nesse Bacen. Então a gente retira, né, essa informação dele lá, e ele volta a ter crédito de novo.
0: Olha só, muito bem explicado.
2: É uma informação importante. É, então, Gina, as pessoas que estão nos ouvindo talvez estão pensando na questão de custo, né? Isso tem custo, é um valor único? Como é que a gente pode trabalhar nesse sentido em relação ao nome protegido, Talgino?
3: O nome protegido, assim, ó, hoje o nosso valor de custo é R$ 1.400. Como a gente está nessa campanha, tá, durante esses meses agora, ele está por R$ 399. Tá, que é só exatamente o custo que a gente tem para entrar com o processo.
2: A pessoa paga esse valor integral.
3: Valor único.
2: Único.
3: Assinou o contrato, pagou, falou único, as pessoas. Tá, e depois que limpar, quanto que eu tenho que pagar? Não tem que pagar mais nada, né? Porque nesse meio tempo, qual é o nosso interesse? É depois liberar uma linha de crédito, que é onde é realmente que a Atos trabalha forte, é liberar a linha de crédito, cartão, ver outros produtos que a empresa tem hoje. Hoje nós temos, a gente não consegue falar aqui, mas são 34 produtos e serviços que a empresa presta. Então a gente, com a análise do cliente, a gente vê outros produtos que a gente possa. Então, vamos dizer assim, é um atrativo hoje que a gente dá pro cliente que vem conhecer a Atos.
0: Mas a dívida continua.
3: A dívida continua. Inclusive,
0: claro,
3: o quê?
0: Pros ouvintes que a dívida
3: inclusive
0: continua.
3: Um dos serviços que a gente faz é a renegociação de dívida. O cliente foi lá, retirou os apontamentos, protegeu o nome dele, e agora estou devendo para X. A gente tem equipe que a gente vai lá e faz a renegociação de dívida. Vê se aquela dívida não tem juros abusivos, cláusulas ilegais. Principalmente o pessoal faz muito isso na questão de veículos, né? Revisionar, uma revisional dos veículos, isso a gente também faz. E renegocia a dívida para o cliente.
2: Perfeitamente. 7:48. Eu estou conversando aqui com o diretor de operação da Atos 2, consultoria e reestruturação de créditos, Talgino Ramos. Talgino, nós estamos já no finalzinho do nosso bate-papo. Eu gostaria que você passasse uma mensagem, né? Enfim, falasse mais novamente aí do Instagram, do celular, enfim, como é que as pessoas podem procurar a Atos 2, que é uma empresa de consultoria e reestruturação de créditos aqui em Balneário Camboriú.
3: 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Essa é a maneira mais fácil. Para agendar sua visita, a gente sempre pede para evitar constrangimento e a pessoa ficar esperando somente com o horário agendado no escritório.
2: E se quiser entrar pelo Instagram, qual é o Instagram da empresa?
3: @atos2bank.
2: @atos2bank. Então, Gino, muito obrigado pela sua presença aqui na Rádio Camboriú, no jornal aqui que a gente tem todos os dias das 7 às 8 horas. E a rádio, claro, sempre vai estar de portas abertas aí para vocês, tá bom?
3: Eu que agradeço, foi uma honra aí conhecer e estar aqui com vocês.
2: Perfeitamente. 7:49. Camboriú vai para um rápido intervalo, né? O Jornal da Camboriú vai para um rápido intervalo e voltamos já. 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
11: Sete horas 7:52, o Jornal da Camboriú FM está de volta, obrigado pelo seu carinho, pela sua audiência aqui para conosco da equipe, obrigado a você de toda a região, do nosso estado e também do mundo, enfim, para com a audiência aqui com as notícias do Jornal da Camboriú FM. Lembrando que nós estamos ao vivo aqui todos os dias, de segunda a sexta-feira, das 7 às 8 horas da manhã. 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
13: E uma inspeção sanitária realizada na fábrica da IP em Amparo, no interior de São Paulo, identificou problemas considerados graves pela Agência Nacional de Vigilância Sanitária, Anvisa, e pelo Centro de Vigilância Sanitária, o CVS, do estado. Olha, segundo a Anvisa, foram constatados descumprimentos relevantes em etapas críticas do processo produtivo, incluindo falhas nos sistemas de garantia da qualidade, produção e controle de qualidade. O órgão afirma que os problemas comprometem as boas práticas da fabricação e representam um risco sanitário com possibilidade de contaminação microbiológica dos produtos. Com isso, então, a agência determinou o recolhimento de uma série de produtos da marca IP. O caso está sendo analisado nesta quarta-feira pela diretoria colegiada da agência, que decidirá se mantém a suspensão da fabricação e comercialização dos lotes de produtos da empresa. Olha, as imagens que foram relatadas na inspeção mostram equipamentos com sinais de corrosão utilizados aí no processo de fabricação de detergentes e lava-roupas líquidos. O documento também destaca o estado de conservação do tanque de manipulação de produtos para lavar louças e muito mais. Olha só, então é bom você evitar. Enquanto não há uma regularização desses produtos da IP, é melhor a gente não arriscar.
11: Olha, vamos falar sobre a escala 6x1. A comissão especial que analisa as propostas de redução da jornada de trabalho entra na segunda semana de atividades na Câmara, com a presença de ministros do governo e também a intensificação do engajamento do presidente da casa, Hugo Mota, né? Do Republicanos da Paraíba. Mota chegou a convocar sessões de segunda a sexta e publicou um vídeo, né? Citando também o tema no Dia das Mães. Na última quarta-feira, o ministro do Trabalho, Luiz Marinho, compareceu a uma audiência na comissão. Nesta semana agora, são esperados o ministro da Fazenda, Dário Durigan, e o ministro da Secretaria-Geral da Presidência, Guilherme Boulos, né? Durigan vai discutir aí aspectos econômicos sobre a redução da jornada de trabalho hoje, terça-feira, né? Dia 12. Já Boulos vai participar da audiência na quarta-feira, né? Amanhã, dia 13, sobre os aspectos sociais e diálogo social para a redução da jornada de trabalho. Portanto, vamos aguardar mais informações sobre essa questão da redução de 6x1 para 5x2, 5 dias trabalhados e 2 dias de folga.
13: E eu tava pesquisando sobre essa escala 6x1, que pros mês também funciona, viu?
11: Ah, é? Exatamente. Mas que maravilha.
13: Muito bom,
11: vamos aguardar. Olha, o Sérgio até, o Sérgio tava descansando, dormindo, ele acordou quando você falou
13: tá
11: isso.
13: Vendo? Hoje. É, mas dá uma pesquisada lá, hein?
11: Vale para o MEI também.
13: Vale pro MEI também, depende do contrato que você faz.
11: Ah, sim, ah, vale. Mas pro vale.
13: Também.
11: Ah, isso é bom.
13: Olha o sistema.
11: Sérgio já gostou ali também, ó.
13: Falando aqui em empregos, olha só, já estamos falando de escala 6x1, vamos falar do Sistema Municipal de Empregos aqui de Balneário Camboriú, CIMI, que conta com 170 vagas de trabalho abertas nesta segunda-feira. Há oportunidades voltadas aí para pessoas com deficiência, PCD, além de postos de estágio e de jovem aprendiz. As vagas podem ser conferidas no aplicativo BC Digital, disponível para os sistemas iOS e Android. A maior parte dessas funções requer apenas um ensino fundamental ou não exige escolaridade específica, tá certo? Mais informações então no site da prefeitura, pelo www.bc.sc.gov.br ou pelo BC Digital.
11: Olha, vamos a uma notícia internacional aqui no Jornal da Câmara FM, porque o presidente dos Estados Unidos, Donald Trump, inicia hoje, terça-feira, uma viagem para a China, onde se encontrará com o presidente chinês Xi Jinping. A reunião deve girar em torno de uma série de pautas espinhosas entre os dois países, como armas nucleares, inteligência artificial e Taiwan. Essa será a segunda vez em menos de um ano que Trump e Xi, né, Xi Jinping, se encontram presencialmente. No último encontro, em outubro do ano passado, os dois anunciaram acordos e concordaram em pausar a guerra comercial entre os dois países, né? Dessa vez, no entanto, a reunião ocorre em meio a um conflito em andamento, né, que é a guerra no Irã. Apesar do cessar-fogo no Oriente Médio, Trump vem ameaçando novos ataques diante da falta de acordo. Vamos aguardar essas reuniões aí com a China, né, Jane?
13: É, exatamente. Olha, agora falando no frio, falando em ressaca, olha, a ressaca fez o mar invadir a orla e avançar sobre barracões de pesca no farol de Santa Marta, em Laguna, no litoral do sul aqui de Santa Catarina, na manhã dessa segunda-feira ontem. A agitação do mar foi registrada em vídeos que mostram a água batendo nos ranchos na areia. Segundo a Defesa Civil Estadual, o vento de quadrante Grande Sul mantém a agitação em toda a costa, inclusive hoje, com ondas de 3 a 4 metros na região ao longo do dia. Até as últimas informações, o Instituto Nacional de Meteorologia mandou um aviso aí de perigo potencial para ventos costeiros para o litoral sul, com validade até o final do dia. Com isso, segundo o órgão, há previsão de intensificação dos ventos nas regiões litorâneas, movimentando dunas de areia sobre construções na orla. Nessa terça-feira, então, o tempo segue firme e com temperaturas mais baixas pela manhã, devido a essa massa de ar seco e frio associada ao sistema de alta pressão sobre o estado.
11: E uma última informação aqui no Jornal da Camboriú FM, são 8 horas em ponto. Vamos falar também aqui do estado de Santa Catarina, só que uma notícia até boa, né? Em relação a isso, em relação à tragédia que aconteceu, porque a Giovanni Correia Maier, de 21 anos, preso pelo assassinato aí da professora Catarina Kasten, de 31 anos, em uma trilha de Florianópolis, foi pronunciado pela justiça e deve ir a júri popular. Segundo o Tribunal de Justiça aqui do estado, o processo, porém, segue com prazo aberto para a interposição de recursos e não há data definida para esse julgamento, né? A decisão foi assinada na última sexta-feira e a informação foi anunciada nas redes sociais aí da defesa da família de Catarina ontem, segunda-feira, dia 11, né? Lembrando a você que nos acompanha que a jovem foi estuprada e assassinada na manhã do dia 21 de novembro do ano passado, após sair de casa para ir uma aula de natação. Os crimes aconteceram na trilha da praia do Matadeiro, local frequentado pelos moradores da região. O suspeito confessou os crimes e está preso preventivamente. Em dezembro, ele foi denunciado pelo Ministério Público aqui do estado por feminicídio qualificado, estupro e ocultação do cadáver, né? De cadáver. Portanto, vai a julgamento, a júri popular e provavelmente vai pegar pena máxima aí de feminicídio qualificado, né, Jânia?
13: Esperamos que isso aconteça, né? Que a justiça seja feita, já que estamos aguardando ainda o resultado do cãozinho, né? Em Florianópolis, que não temos ainda o resultado sobre aquele inquérito, enfim, pelo menos que na questão dessa moça que foi estuprada na Praia do Matadeiro, que seja concluída agora com um julgamento, né? E também condenação desse indivíduo.
11: Perfeitamente. 8 horas e 1 minuto.
13: Hora de ir embora. Hora de ir embora. O Jornal da Camboriú fica por aqui.
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13: Eugênio Munaretti, meu colega Luiz Gustavo, voltaremos amanhã, mais uma manhã fria na quarta-feira, aí com mais uma edição do Jornal da Camboriú, aqui na rádio que a gente ama.
11: E na sequência você fica com ela, Jane Munaretti e o Bom Dia Legal até o meio-dia. Portanto, não saia daí. Ótima terça-feira para você e até amanhã. 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

estamos chegando agora para muita música até meio-dia, diversão e a sua participação. Bom dia, legal. Dia maravilhoso para cantar, para dançar, para entrar em contato um com

litoral norte de Santa Catarina, em Balneário Camboriú, nossa querida BC. Lindo dia, não tem uma nuvenzinha no céu, céu azul, céu de brigadeiro. Os pássaros voando por aqui, olha, dando uma olhada aqui na vista maravilhosa aqui do estúdio da Rádio Camboriú FM. É, a natureza, coisa mais linda, hein? A Mata Atlântica, enfim. Nós temos uma natureza maravilhosa, né?

rádio de Balneário Camboriú, né não? Então bora lá, gente, é um pouquinho resfriada e claro, deu aquela baixada de temperatura aí, não tá preparado, né? Você acaba caindo também aí um pouquinho a imunidade, mas beleza, a gente tá alto astral, bom estar por aqui com você também, tá bom? Daqui um pouquinho, é isso aí, daqui um pouquinho tem o horóscopo da Camboriú, música filé do dia, previsão do tempo e temperatura, fofocas e curiosidades e muito mais. É, Roberto Carlos, um rei detalhe, só melhor do rei aqui. Também tem a sua participação pelo 47992675901. Chegando, música boa, This for Fears com Roll the Kings of Spain.

Balneário Camboriú, 45 anos te fazendo companhia. Cássia Heller passando por aqui, já começando esse bom dia legal, animado aí com a saudosa Cássia Heller no segundo sol. Também Tears for Fears com Raul de Kings of Spain.

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alegria. Bora pro WhatsApp da Camboriú FM. Agora chega você junto com a gente. Chega chegando. Manhã bonita de sol em Balneário Camboriú. Friozinho, mas vem lá pra cá. Aproveita, mexe os dedinhos aí pra não congelar e manda recadinho aqui pra gente na Camboriú FM. Ai, eu adoro, adoro receber fotinhos, adoro receber gifs, memes, adoro receber seus recadinhos. É só você mandar pra gente, 47992675901, e a gente vai estar aqui se deliciando, hein? Então, aproveita, nos siga no Instagram, Rádio Camboriú, arroba Rádio Camboriú. Também pode me seguir no meu Instagram, se quiser também, claro. Segue os dois, a Rádio Camboriú. E também me segue, é Giane com J, Munarete com 2 TI no final, tá bom? Tudo certo? E aí a gente acaba se conhecendo, que é coisa boa demais, né? Não, Pancho de BC, o Pancho tá lá, né? Tanto na Rádio Camboriú, como tá lá no meu Instagram também, né, Pancho? Muito obrigada aí, os pescadores da Praia Central de Balneário Camboriú, ligados na Camboriú FM, claro. Vado Coelho, Everaldo Coelho, tá em Balneário Perequê também ouvindo a gente, olha só, beijo pra você. Bom dia com alegria, Everaldo Coelho, o Balneário Perequê, abraço pro grupo Essência do Flashback de Porto Belo, abraço aí pra galera da Essência do Flashback. Márcio Flamenguista também, esse é flamenguista de coração, já manda coração flamenguista pulsando aqui, né? Também quem mais? Cláudia Leite tá em Itajaí dando um bom dia Cláudia Leite, é Cláudia Leite, olha só, ela tem nome de artista, da cantora. Olha só quem mais tá passando por aqui, Lenita também tá ouvindo a gente, em Penha, Lenita Cardoso, a Mauri de Tararé, São Paulo, e tá dizendo que tá 5 graus lá, loucura, deve estar um pouquinho mais, né? Esquentando a manhã, Mumuzinho passando por aqui, eu mereço ser feliz.

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1: Vamos agora para a previsão dos três primeiros signos do horóscopo da Camboriú. Previsões para você que é de Áries, de Touro e também de Gêmeos. Arianos nascidos em 21 de março a 20 de abril, espere até o fim do dia para virar a página e ter mais disposição. Enquanto isso, valerá desacelerar e dar atenção aos sentimentos e também à intuição, Ariano. Uma novidade interessante poderá chegar de surpresa. Portanto, se abra para o acaso. No amor, sua espontaneidade conquistará mais do que papo cabeça. Treine, cuide do corpo e fortaleça a autoestima, Ariano. Para você que é de Touro, nascido em 21 de abril a 20 de maio, cuidado com enrolações nas conversas sobre dinheiro. Negocie um valor, esclareça um contrato ou aposte na diplomacia para firmar um acordo financeiro e encerrar uma situação incômoda com uma amizade ou com um grupo. Com o Sol e Mercúrio em seu signo, brilho e bons argumentos não faltarão. Invista nos estudos e comece um novo ciclo de vida, Taurino. Gêmeos. Para você que é de Gêmeos, nascido em 21 de maio a 20 de junho, o ciclo chegará ao seu final. Aproveite para fazer um balanço dos últimos tempos, avaliar os ganhos, perdas, ambições e visualizar o que quer para o futuro. É o que você quer para o amanhã. Organize os pensamentos e se prepare para um salto nas áreas profissionais e financeira. Na dúvida, siga a intuição. Urano em seu signo anuncia uma virada positiva. Invista na sua imagem pública

Amor e a rádio que mais toca músicas, Zezé de Camargo e Luciano, passando por aqui. Essa música tem muita gente que se identifica, né? Saiu de casa, enfim, acaba voltando pra casa, acaba voltando aí pros pais, pra família, né? Aquela saudade tremenda de quem tá longe do pai, de quem tá longe da mãe. Essa é a história aí que muita gente, muito brasileiro se identifica. Mick Jagger é no dia em que saí de casa. Mick Jagger também passando por aqui com Just Another Night e a primeira do bloco musical, um mumuzinho pra esquentar nossa manhã

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O cidadão encontrou a mocinha na rua que tava acabando de sair do serviço e falou: oi menina, tudo bem? Ela: tudo bem. Eu fui lá na padaria hoje, eu vi você lá, você é muito bonita, viu? Ela falou: ai, obrigada. Ele falou: você ficou me reparando também ou eu tô ficando doido? Ela falou: não, não, você tá ficando doido mesmo.

Páscoa, esse friozinho vai dar praia, sim, por que não, né? O Balneário Camboriú não para, não tem esse negócio não por aqui. É, pode estar friozinho pra gente, mas o pessoal que tá aí passando férias, enfim, curtindo a nossa cidade, vai lá pra praia, porque lá na praia, né? Tem um solzinho, claro, maravilhoso. E aí vai dar varal pra todo mundo também, claro, vai botar sua roupa aí, porque vai secar. Não tem previsão de chuva pra hoje, daqui a pouquinho, previsão completa pra você, inclusive. Tá bom? Então vai dar varal, vai dar praia, vai dar o que você quiser. E vai dar música boa por aqui, porque a gente já sabe como é que funciona, né? Camboriú FM. Tá chegando assim, é o Paulo com

tarde que mais crescem, gente, em toda a região. Desiposte, perigo. Shampoo com Gail and Stephanie com Light Me Fire, a primeira do bloco musical. Música boa já volta, rapidão.

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juntos por aqui na Camboriú FM no Bom Dia Legal, até o meio-dia com muita música e informação. Você também pode mandar seu WhatsApp. Pode e deve, então manda já. Aproveita aí pra mexer os dedinhos pra não congelar, né? Já aproveita e digita aí, manda uma mensagem. Pode mandar também mensagem de áudio. A gente adora ouvir você, tá bom? 47992-675-901. Mandar um alôzinho aí pra Neuzi do bairro Paraíso em Blumenau. Alô, Neuzi, tudo bem? Como é que tá a galera de Blumenau? Muito frio? Mandou um bonequinho rolado até na alma, né? Vamos nos aquecer ouvindo e curtindo a Camboriú FM. É isso aí, querida. Beijo pra você. Blumenau, hein? Que faz mais de 40 graus aí no verão. Hoje tá com a temperatura baixa também. O pessoal sentindo frio em toda a região, né? Não é só por aqui no litoral, não. Blumenau, na região Gasparnhão, é uma região quente também, né? Toda essa região aí do Médio Vale, enfim. Marisa Martins tá ouvindo a gente no São Francisco de Assis, em Camboriú também. Linda terça pra você também, Marisa. Quem mais tá por aqui? O Gabriel Miller tá em Camboriú também. Beijo pra galera de Camboriú ouvindo a gente. Vamos carimbar? Ouvinte fiel tem carimbada e tá chegando a-ha com Dark is the Night for a Walk.

Previsão do tempo para Balneário Camboriú nesta terça-feira. Olha, dia de sol. Teve uma névoa fraca ao amanhecer, mas que já se dissipou e o sol tá brilhando. Céu azul, céu de brigadeiro em Balneário Camboriú o dia todo. A mínima foi de 6 graus, muito frio na madrugada. E a máxima será de 20. Já estamos com 14 graus, sensação térmica nos 16.

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0: Yasmin Santos com Marília Mendonça. Realmente não dá pra saber quando é uma ou quando é a outra que tá cantando, não é verdade? Também Grupo Pixote. É, vou ver e te aviso. A Racon Darks in the Night for Wall, a primeira do bloco musical.
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0: hora da música, filé do dia da Camboriú FM, você sabe, aquela escolhida dando pra você, aquele sucesso que toca e faz tempo que não toca por aí, mas que marcou gerações, pois é, chega aí no filé do dia da Camboriú FM e hoje, nessa terça-feira, chega aí com um single do cantor e compositor escocês Gary Rafferty. A música foi lançada em fevereiro de 1978, lá vem coisa boa. Ganhou também o prêmio Ivor Novello em 1979, foi a melhor canção musical e liricamente aí alcançou o top 3 no Reino Unido, nos Estados Unidos também, em outros países. A canção é conhecida por seu riff de saxofone, escrito por Rafferty e interpretado por Raphael Ravenscroft. Pois é, mas essa música também teve um grande cover, que é o que a gente vai ouvir agora desse sucessão aí. Música filé do dia de hoje. A do cover Bake Street.
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que eu vou divertir. É a melhor programação musical do Brasil. Essa recordamos, essa é clássica, o maior sucesso do Patrick de Mon, passando por aqui com Pigeon Will Down to Dove. Detonautas também com Outro Lugar, aí no Sanduichão. E a primeira do bloco musical, ouvimos ainda Cover com Bake Street, música filé do dia de hoje. E você vai ouvir novamente às 11 horas, também às 2, às 5 e às 8 da noite, porque ela é escolhida especialmente pra você.

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6: Bom dia.
0: Bom dia. Bom dia com alegria. Bom dia, legal, até o meio-dia.

0: WhatsApp da Câmara FM. Anote o telefone, manda seu recado. 992-675-90,1. Manda beijo aí pro pessoal que já tá ligado com a gente desde cedo. Olha só, aí Júlia passou por aqui, não falei, essa do Patrick de Mon foi boa, bem sacada aí pra gente voltar e fazer uma viagem ao túnel do tempo, né? Lembrar os velhos tempos, né, Júlia?
1: Bom dia.
0: Bom dia.
1: Meu Deus, eu amo a música de Patrick de Mon. Meu Deus, ai, que saudade.
0: Eita, saudade do passado. Essa faz a gente viajar com certeza, né? Júlia, muito obrigada aí, Tijucas, galera, Tijucas, obrigado com a gente. A Luziane também gostou de recordar, Luzi?
2: Bom dia, tava congelada, mas quando escutei essa música, quando a minha avó beijava na boca do meu vô, aí eu descongelei.
0: Valeu, Luziane. Valeu pelo feedback. Realmente, hein? Camboriú FM é a rádio mais eclética do país. A melhor programação musical. Marcelo de Florianópolis também. Olha só, ele tá dizendo que não tava participando mais, mas estava sempre ligadinho. Claro, trabalhando, né? Mas também ouvindo a Camboriú FM. Marcelo de Floripa. Tá ouvindo a gente da capital, hein? Um abraço aí pra galera da capital ouvindo a gente. Vamos carimbar? Ouvinte fiel tem carimbada aqui na Camboriú FM. É claro. E tá chegando o True Dolls com Adele, Beyoncé e Arrow com Benjamin Nizzi.

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1: Vamos para a previsão de mais três signos do horóscopo da Camboriú. Agora para você que é de Câncer, Leão e Virgem.
2: Câncer.
1: Canceriano, nascido em 21 de junho a 22 de julho, encontre as palavras certas para fortalecer vínculos de amizade e sua posição na equipe. Júpiter em seu signo trará oportunidades de expansão. Planeje uma viagem e amplie conexões. Câncer, mudanças acontecerão de dentro para fora. Então, conte com a autoconfiança, sonhe alto e consolide a carreira. Sentimentos elevados, empatia e ternura no amor. Previsões para você que é leonino, nascido em 23 de julho a 22 de agosto. Troque confidências com o par ou com a família e planeje o futuro. O dia iluminará caminhos de sucesso e de maior realização profissional. Preparativos de viagem ou acerto de documentos darão segurança. Firme a reputação e suba um patamar na carreira. Mudança de ambiente e do lifestyle devolverão o entusiasmo, poder em alta para os leoninos.

para você que é de virgem, nascido em 23 de agosto a 22 de setembro, embarque uma onda de energia positiva e se abra as novas experiências. O dia trará maior exposição, encontros de prestígio, clima mágico no amor. Olha, leituras, conversa com alguém ou de outra cultura ou pesquisa de cursos trarão insights valiosos para sua vida. Amizades especiais criarão um clima protetor. Participe de um evento, viagem à vista para a virgem. Daqui um pouquinho, previsões para Libra, Escorpião e Sagitário no horóscopo da Camboriú.

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Essa do fundo do baú, hein? Leandro e Leonardo, na época da dupla ainda, quem acompanhou, né? Na época do vinil, tinha os discos, né? Falar dos discos, vinis ainda na época de Leandro e Leonardo. Essa noite foi maravilhosa. Também passando por aqui Lulu Santos com Toda a Forma de Amor. E a primeira do bloco, Three Doors com Adele e Beyoncé e Arrow Benjamin Nizzi.

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gente vai falar hoje para os fãs de Diogo Nogueira. Pois é, olha, o cantor Diogo Nogueira foi internado com uma grave doença e teve que cancelar, inclusive, todos os shows dos próximos dias. Na noite de ontem, segunda-feira, o artista precisou cancelar esses shows após ser diagnosticado com laringite bacteriana grave. Foi internado para o tratamento hospitalar. O comunicado oficial foi feito pela equipe do artista nas redes sociais, informando que a doença impossibilita temporariamente, então, o uso da voz para apresentações. Ele estava em turnê pelo Brasil com o espetáculo Infinito Samba, que celebra os 20 anos da carreira dele, incluindo aí sucessos e músicas autorais. Entre os shows previstos, estavam apresentações em Belo Horizonte, em junho, agora mês que vem, no Rio de Janeiro também, no mês que vem, Recife, no mês que vem, mas não foi informado aí quais serão mantidas ou cancelados, né? Enfim, Diogo Nogueira internado, olha só, problema de laringite. Então tá chegando ele por aqui, já que ele não pode cantar pessoalmente, ao vivo, a gente traz a Camboriú.

De terça-feira, bom demais. Também Diogo Nogueira, que tá aí, dodóizinho, né? Tá internado, se tratando para melhorar a voz também, uma laringite bacteriana que ele pegou. Enfim, mas passou cantando pra gente aqui com o pé na areia.

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6: 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Tá chegando o Leonardo.

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A nossa rádio de Balneário Camboriú, passando aqui. Leonardo e Friends com I Love You More Than You Ever Know. É, um blues pop passando aqui.

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1: Rádio sensacional, tá? Sensacional. Músicas excelentes, sempre alternando onde dá o gosto para todos os pessoal, sempre ouvindo aqui no meu trabalho. Muito obrigado mesmo, sabe? A rádio top, excelente, super indico, tá? Uma rádio excelente. Muito obrigado aí por ter transmitido essas músicas incríveis. Bom, muito obrigado.

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2: Vídeo mostra sequestro de empresário de Balneário Camboriú antes de ser encontrado morto com os pés amarrados. O crime ocorreu nesta segunda-feira, dia 11, e os dois suspeitos foram presos. Segundo a PM, um dos suspeitos havia sido demitido da empresa há uma semana. A vítima era dono de uma empreiteira na cidade e fazia parte do movimento Legendários. As imagens mostram um empresário manobrando um veículo por volta das 6:30 da manhã na sede da empresa, no bairro da Barra. O portão do local aparenta apresentar problemas para abrir e ele desce do carro. Nesse momento, dois homens entram na área, um deles ex-funcionário e o outro comparsa. Em seguida, todos entram em um galpão. Em outra câmera, já na parte interna, o empresário é rendido pelos suspeitos e colocado em um carro da própria empresa. Ao longo do dia, a polícia identificou transferências bancárias feitas da conta da vítima para a conta de um dos suspeitos. O corpo do empresário foi encontrado em um matagal às margens da BR-470, no bairro Arraial, em Gaspar, município do interior, localizado a cerca de 20 quilômetros de Balneário Camboriú. Um morador que passava pelo local avistou o corpo e acionou a polícia. O carro do empresário foi encontrado posteriormente em Blumenau. Segundo a delegada Luana Baques, os dois suspeitos do crime já foram presos ainda na tarde desta segunda-feira. Um em Campinas, São Paulo, após fugir de avião depois do crime, e o outro em Blumenau, pela polícia militar. A Divisão de Investigação Criminal DIC de Balneário Camboriú informou que abriu a investigação do caso. Da redação da Camboriú FM, Jeane Munaretti.
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aproveitar e mandar um alô aí pra galera que tá ligado com a gente, toda a região. 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Aí o Bom Dia Legal, chegando Storm Limited Edition com Club Night.

Rádio Camboriú, a nossa rádio de Balneário Camboriú, Chitãozinho e Xororó, nascemos pra cantar. Roberto Carlos, com emoções, passando por aqui no Rei em Detalhes e também Storm Limits Edition com Club Night.

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0: Vamos para o WhatsApp. Nessa manhã de terça-feira bonita, de sol em Balneário Camboriú. Vamos lá, vem você também. Chega com a gente pelo 479-9267-5901. Galera passando por aqui, olha só, o chileno tem Camboriú ouvindo a gente. Bom dia, chileno, bom dia, mandou aqui. Tá com frio também, chileno, olha só, todo mundo passando aí, né? Um friozinho, nesses meados de outono, né? Ainda nem começou o inverno, então se prepare. Beijo pra você, muito obrigada. Didi Caminhoneiro, também Tijucas, passando, dando um alô pra gente. Beijo pra você, Didi, muito obrigada pela companhia e pela carona. Também o Vagalume passando aqui dando um bom dia pra gente. Vagalume, tudo certo? E aí, queridão?
1: Bom dia, Giane. Estou aqui no Medeiros, trabalhando aqui, rapaz. Você nem imagina.
0: Tem que trabalhar, né? Olha só.
1: É bem no alto.
0: Frio.
1: Esse ventinho delicioso que pinguim e urso polar adora, né?
0: É, você cuida aí.
1: Mas não é comigo, não. Nossa, mãe, tá doido.
0: Dá pra ficar
1: fica tudo empacotado, tudo agasalhado, não é comigo. Mas, em todo caso, vamos em frente, que atrás vem gente. Valeu, boa terça a todos aí.
0: Boa terça pra você também, Vagalume. Se cuida aí, né? Pra não pegar nenhum resfriado, porque esse frio é nossa. Vamos lá carimbar, então, ouvinte fiel? Vem carimbada na Camboriú FM, galera. Como é que é? Tá chegando Laura Pausini, o seu romantismo com Due Innamorati Como Nós.

FM, chegando com o sucesso lançado em 1979 pelo New Diamond, agora com uma versão diferente. Vamos ouvir? Thompson Blue, New Diamond.

versão da música original do Neil Diamond, que foi lançada em 1979, agora com aquela versão dance diferente. Gostou? Sunset Blue, passando por aqui também Laura Pausini, do Inamorati Como Nós.

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7: A mulher na cozinha e o maridão na sala assistindo TV. Aí ele falava assim: não, não faz isso não. Você tá louco, rapaz, seu idiota. Não faz isso não, que você vai sofrer o resto da vida. Não faz isso não. A mulher falou: nossa, amor, que filme você tá assistindo aí? Ele falou: é a gravação do nosso casamento.

da Camboriú FM. Chega você junto com a gente. Chega chegando pelo 47992-675901. Pessoal mandando adoidado. Feedbacks pra gente aí. Roberto Laurindo de Tijucas, bom dia. Faz tempo que o Roberto Laurindo não aparecia por aqui, hein? Bom dia pra você também, queridão. A Luiz Bonito também tá no bairro Rio Pequeno ouvindo a gente. Quem mais tá por aqui chegando? Chega chegando. Deixa eu ver aqui, não tem o nomezinho. Wagner. Alô, Wagner, bom dia. Ele tá pedindo pra mandar um abraço pros amigos de trabalho dele, o Luciano, o Bruno, o Padilha, o Amauri e o De Paula. Tá mandado abraço pra todo mundo, viu, Wagner? Beijo aí pra galera, rapaziada, toda ouvindo a Camboriú FM. Marisa de PC também, quando me der, fala o nome da música. Ai, qualquer música. Ah, vou ouvir. Ela mandou um áudio aqui, tá bom, Marisa? Beijo pra você, muito obrigada aí pelo feedback. Edilza de Navegantes também mandando figurinha. Oi, bom dia. Ai, que legal, hein? Olha só, Tati Carneiro tá passando também, tá em Penha, ligada com a gente. Bom dia, Tati. Beijo aí pra galera de Penha. Quem mais? O Jamison de Nossa Senhora do Sergipe, Nossa Senhora do Socorro em Sergipe, no Sergipe também ouvindo a gente. Jamison, muito obrigada pela companhia sempre. Vamos carimbar os nossos ouvintes. Carimbados devidamente. Royal Gigolos com California Dreamin'.

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1: E vamos para mais três signos do horóscopo da Camboriú. Previsões para você agora que é de Libra, também Escorpião e Sagitário.
2: Escorpião.
1: É, vamos então para Escorpião, nascidos em 20 de outubro a 21 de novembro. O amor ganhará uma dimensão maior com momentos deliciosos e encantadores com os filhos ou com o par. E se estiver só Escorpião, alguém especial vai falar alto ao seu coração e poderá despertar paixão, criatividade e emoção não faltarão hoje. Então solte a imaginação, curta as coisas boas da vida em ótima companhia. Planeje uma viagem a dois. Casamento estará em alta para Escorpião.
2: Libra.
1: Previsões para você que é de Libra, nascidos em 23 de setembro a 22 de outubro. O dia será produtivo no trabalho e na saúde. Aproveite para resolver assuntos práticos, eliminar pendências e melhorar a sua performance. Será bom momento também para se conectar com pessoas queridas de fora e encurtar distâncias nas relações. Formalize uma parceria ou proposta profissional e invista em um futuro brilhante. Poder em alta para Libra. Para você que é de Sagitário, olha, nascidos em 22 de novembro a 21 de dezembro, conte com mais organização no trabalho e na rotina. O dia inspirará arrumações na casa, cuidados de saúde e a implantação de novos hábitos. Organize ideias, desenhe estratégias e avance em um projeto autoral. O momento pedirá mais conforto e leveza nas relações. Reúna a família sagitariana. Daqui

por FM, sempre conectada com sucesso, Paralamas do Sucesso, passando por aqui com Romance Ideal. E também Royal Gigolos com California Dream na primeira do bloco musical. A gente já volta com mais música boa.

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1: Hoje é terça, galera!
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0: dia legal pra você. Vamos juntos até o meio-dia.
1: Já animando, né?
0: É, com alegria. Galera, passando por aqui, é claro, e a música boa também chegando com a Madonna Spanish Eyes. 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

0: Bambu FM, a rádio que a gente ama, Madonna, a rainha do pop, a rainha, que revolucionou a música pop desde a sua ascensão em 1983, consolidou-se aí como um hino cultural, ao mesclar dança provocativa, ativismo, reinvenção constante. Essa é a Madonna, passando por aqui com o Spanish Eyes, e a gente já volta, porque a gente já volta com a música filé do dia, então não sai daí não. 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
4: A Prefeitura de Balneário Camboriú, por meio da Secretaria da Pessoa Idosa, trabalha para lançar ainda neste semestre a licitação do novo Centro Dia e Centro de Convivência Social, um complexo estimado em 6,7 milhões de reais, que deverá ampliar significativamente os serviços de acolhimento, proteção e convivência oferecidos à terceira idade. O projeto será implantado no terreno onde atualmente funciona a Casa da Sogra, na Alameda Delfim de Pádua Peixoto Filho, no número 251 no bairro dos Municípios, e prevê cerca de 1.079 metros quadrados de construção, além de área externa. A proposta inclui um centro-dia para atendimento de idosos com graus 2 e 3 de dependência, além de um novo centro de convivência social com salas multiuso, oficinas, espaços climatizados, quiosques e cancha de bocha. Segundo o secretário da Pessoa Idosa de Balneário Camboriú, Claudir Maciel, a intenção é iniciar as obras ainda neste ano, utilizando um sistema construtivo modular para acelerar a execução. O investimento terá participação conjunta do município e do Ministério Público de Santa Catarina, por meio de um termo de ajustamento de conduta. Do valor total previsto de 3,6 milhões de reais, já estão disponíveis em conta vinculada ao acordo via TAC, enquanto o município deverá aportar pouco mais de 3 milhões de reais para viabilizar a construção. Parte deste recurso já está na conta há bastante tempo através da parceria com o Ministério Público. Agora precisamos fazer a locação para licitação. O valor estimado de 6,7 milhões de reais contempla a construção da estrutura, sem incluir entorno imobiliário, explicou o secretário. Da redação da Camboriú FM, Jeane Munaretti.
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0: chegou a hora da música filé do dia da Camboriú FM nesta terça-feira. Chega aí com um single do cantor e compositor escocês Gary Gafford. Essa música foi lançada em 1978, ganhou o prêmio Ivor Novello em 1979 de melhor canção musical e liricamente aí alcançou o top 3 no Reino Unido, Estados Unidos e em outros países também. A canção é conhecida pelo seu riff de saxofone, escrito por Rafferty e interpretado por Rafael Ravenscroft. Pois é, mas essa música filé do dia hoje é uma versão que fez sucesso dessa mesma música aí lançada em 1979. A gente vai ouvir agora a música filé do dia com Undercover, Bake Street.
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Vamos para a previsão do tempo para Balneário Camboriú nesta terça-feira. O dia será de muito sol. É, teve uma névoa fraca ao amanhecer, já passou e se dissipou. Agora só sol, um sol para cada um, céu de brigadeiro, céu azul. Não há possibilidade de chuvas para hoje, nem de manhã, nem de tarde, nem de noite. A mínima foi de 6 graus, muito frio aqui pro litoral. E a máxima é de 20, já estamos com 20 graus aqui em Balneário Camboriú.

0: FM, a rádio que mais toca música. É, a gente ouviu aí Vanessa da Mata com Ben Harper. Gostou dessa versão de Boa Sorte? Ficou muito melhor que a original.
1: Né?
0: Também a The Cover Bake Street, a primeira do bloco musical. Música filé do dia de hoje, que volta daqui um pouquinho. É com ele, o Kleber Massaneiro, às 2 da tarde. Também às 5, no finalzinho do Tarde Bacana. E ainda à noite, porque é a música filé do dia. Aquela escolhida especialmente para você, escolhida a dedo.

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hora de irmos pro WhatsApp da Câmara FM. 47992675901, nosso telefone. Mandar uma alusão pro Darcy, do bairro dos Municípios. Tá aqui, tá pertinho da gente, o bairro dos Municípios. Bom dia para você, Darcy. Muito obrigada. É nós dizer aqui, passando para dizer bom dia. Estamos na escuta. Coisa boa, hein, Darcy? Olha só, mandou a foto até no rádio. É, que coisa maravilhosa. Muito obrigada. Quem mais tá passando por aqui? Deixa eu ver. Ai, eu me perco, é tanta gente. Paulo Salovski também tá no bairro Gravatar ouvindo a gente. Paulo, muito obrigada pelo carinho sempre aí. Quem mais? Lindomar Caminhoneiro também tá no bairro, deixa eu ver, Monte Alegre. O Lindomar é de Camboriú. Obrigada, Lindomar, pelo carinho. Um brinde à nossa amizade. Aí sim, hein? Quem mais tá passando por aqui? Clodoaldo tá ouvindo a gente em Brusque. Galera de Brusque também ligada com a Câmara FM. Vamos carimbar? Tem carimbada, ouvindo.

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1: Vamos à previsão dos três últimos signos do horóscopo da Camboriú nesta terça-feira. Previsões para você que é de Capricórnio, Aquário e Peixes. Capricorniano, nascido em 22 de dezembro a 20 de janeiro, embarque em uma onda de energia positiva e concretize um projeto autoral, planos de casamento. O dia será positivo para resolver pendências familiares ou da casa, entrar em acordo com irmãos, dar andamento numa transação imobiliária ou negociação de trabalho, harmonia nas relações próximas, mas rotina mais leve e confiança no amor para hoje para os capricornianos.

A sensibilidade continuará amplificada. Aproveite para intensificar o amor, ter maior empatia com a família ou simplesmente soltar a imaginação e dar forma a um projeto autoral. Orçamento limitado não permitirá extravagâncias. Evite gastos por impulso e investimentos de risco. Aproxime irmãos. Negociações serão bem-sucedidas, pisciniano. Horóscopo da Camboriú volta amanhã.

Camus FM, a rádio mais eclética do país. Ouvimos aí uma mistura de forró com reggae e música sertaneja, também com axé. Uma mistureba essa música aí, né? Márcia Freire com Jerry Smith. Quem me dera, Deus me livre, mas quem me dera. Essa é a Sam Smith, a primeira do bloco musical com I Know I Love You One.

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legal. Bom dia legal, vamos pro WhatsApp. É, os nossos ouvintes que estão sempre por aqui junto com a gente. Olá, então pega o telefone, o celular aí, manda seu recadinho. Um bom dia especial aí pro Carlos Caldas de o Carlos de Caldas Novas, Goiás, tá ouvindo a gente, Carlos Jacinto de Goiás, olá Carlos, tá mandando um áudio, eu vou ouvir o áudio do Carlos, ele diz que todos os dias ouve a Rádio Camboriú, a rádio de Balneário Camboriú, aí, muito obrigada pela audiência, muito obrigada pelo feedback também, Carlos. Vamos lá, quem mais? O Tico de Penha também está passando por aqui, mandando um grande abraço. Tico Batera de Penha, ligado 24 horas na Camboriú FM. A Cleusa também de Tijucas passando aqui. Beijo, né, na correria, mas estou aqui. Beijo, aí sim, Cleusa. Beijo pra você, querida. Vamos lá? Vamos carimbar o vídeo fiel, tem carimbada, porque a música é boa, tá chegando. Chegando com Metallica, I Understand the Man.

FM, a nossa rádio de Balneário Camboriú, DC pra BC, Breno e Matheus passando por aqui, Paulinha Fernandes com a nota aí e a banda Metallica, demais, vem pros roqueiros com Anderson Sandman.

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dia legal, faltam 11 pro meio-dia, já estamos indo embora, tá terminando o Bom Dia Legal desta terça-feira. Nós temos encontro marcado amanhã, a partir das 8 da manhã, tá bom? Aqui na 90.1. Em seguida tá chegando Comes e Bebes para almoçarmos juntos. Logo mais, a 1 da tarde, tem ele, Kleber Massaneiro, para agitar nossa tarde aqui por aqui com Tati Bacana, tá bom? Então não sai da programação topzera da Camboriú FM. A gente fecha com o Rhythmix do Bom Dia Legal de hoje, com Here Comes the Reggae.

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2: A obra de macro drenagem da Rua 1001 em Balneário Camboriú foi concluída nesta sexta-feira, dia 8 de maio. A intervenção teve como principal objetivo conectar a galeria existente na Avenida Atlântica ao canal do Marambaia. O trânsito foi liberado logo após a finalização da base, etapa que antecede a pavimentação asfáltica. Além da instalação das aduelas ao longo da via, a obra contemplou a implantação de novas redes de água e esgoto, já interligadas aos edifícios, além de reconstrução de bocas de lobo que foram conectadas diretamente à nova galeria de drenagem da Rua 1001. O novo asfalto da via deve ser aplicado dentro de aproximadamente 2 semanas, tempo necessário para a completa compactação do solo. Já nesta segunda-feira, foi realizada a pavimentação da Avenida Atlântica, no trecho impactado pelas obras. Da redação da Camboriú FM, Jeane Munaretti.
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0: 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Meio-dia e 20.
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0: 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Meio-dia e 33.
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9: Dois caras conversando, né? Rapaz, sabe o dono daquela padaria ali, ó? É como se fosse o meu pai. É mesmo, cara? Por quê? Ele paga suas contas? Falou o outro. Não, é que ele tá dando uns pega na minha mãe.

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2: A ressaca fez o mar invadir a orla e avançar sobre barracões de pesca no farol de Santa Marta, em Laguna, litoral sul de Santa Catarina, na manhã desta segunda-feira. A agitação do mar foi registrada em vídeos que mostram a água batendo nos ranchos na areia. Segundo a Defesa Civil Estadual, o vento de quadrante sul mantém a agitação em toda a costa, com ondas de 3 a 4 metros na região ao longo do dia. Porém, não houve registro de prejuízos causados pela agitação. O Instituto Nacional de Meteorologia publicou um aviso de perigo potencial para ventos costeiros para o litoral sul. Com isso, segundo o órgão, há previsão de intensificação dos ventos nas regiões litorâneas, movimentando dunas de areias sobre construções na orla. Nesta terça-feira, o tempo segue firme e com temperaturas mais baixas pela manhã, devido à massa de ar seco e frio associado ao sistema de alta pressão sobre o estado. Da redação da Camboriú FM, Jeane Munaretti.
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2: 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A rádio que a gente ama. Estamos juntos. Sejam bem-vindos, Rádio Camboriú, com Kleber Massaneiro abrindo a tarde bacana no seu rádio. Lógico que sim. Porque a gente quer dar aquela aquecida nesse dia gelado, nesse dia frio, nessa tarde gostosa. Com a sua Rádio Camboriú. Eu sou o Kleber Massaneiro com você. Nós já estamos por aqui na sua Camboriú FM, sejam bem-vindos. Que beleza, gente boa. Que beleza, gente bacana. Nossa tarde bacana começando na Rádio Camboriú daquele jeito super especial, porque aqui é entrar e ficar à vontade. Olha, hoje é terça-feira, não tô nem pensando no leitinho gelado ainda. Não tô nem pensando, porque é só terça-feira. O que eu quero é me aquecer, tomar um cafezinho, tomar um chazinho, levar música boa até você, mas isso é o que não falta. Música boa. Sabia que hoje é o Dia Internacional da Enfermagem e também do enfermeiro, da enfermeira? É hoje, né? Hoje é o dia dos enfermeiros. Hoje, olha que bacana, Cadrinha. Parabéns a todos os enfermeiros que estão por aí cuidando das pessoas, né? Cuidando.

música. João Mineiro e Marciano, Se Eu Pudesse Conversar com Deus. Boa música, hein? Pra fechar o primeiro bloco. Teve também RPM com Renato Russo, A Cruz e a Espada. Essa música por si só já é linda. Agora, participação do Renato Russo com RPM, aí é pra quebrar, né? Aí essa aí não tem pra ninguém. Também tivemos Max Jones com Ray e o Don't Know Me. Tá na hora do nosso intervalo. Você está, sim, na Rádio.

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Esse é o WhatsApp do sucesso. É o WhatsApp do sucesso. Não tem aquele que fala tudo com A no final? Então eu vou falar tudo com A no final aqui também. Oi, WhatsApp da Camboriú, só sucesso. Eu me divirto demais com isso. Mas você que tá aí na boa, vai mandando aqui pro nosso WhatsApp o seu nome e seu bairro. Quem sabe você não ganha aquele carimbão? Aquele carimbão no fundo do seu coração? O nosso WhatsApp é 447-992-675-91. Pode mandar também lá no meu Instagram, no @kleber.macaneiro, porque a gente tá sempre aqui, ó, pra levar alegria até você de qualquer jeito, de qualquer maneira. Seja em forma de diversão com as nossas falas, seja mandando alô, um carimbão pra você, ou então, principalmente, tocando a música que você gosta, como essa que tá chegando agora da Whitney Houston, Did We Almost Have It All.

San Giovanni, aqui na programação da Camboriú. Pra ficar bem, fique na Camboriú você também. Você já está, né? Já está tudo bem por aí, não tá? Então tá bom, pode continuar. San Giovanni, Jorge Aragão com seus convidados e Whitney Houston, Didn't We Almost Have It All. O nome da música é meio complicadinho pra gente que não fala inglês, né? No nosso dia a dia, a gente não costuma ficar falando inglês, né? Quando chega ainda mais um dia frio, né? Que aí do estúdio com ar-condicionado, dia frio, a mandíbula fica toda travada a falar Didn't We Almost Have It All? Aí fica meio complicadão. Vamos pro intervalo, meus amigos, porque você está na

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7: Tamo junto na programação da Camboriú. Entrou, ficou pra curtir, é claro. E eu, Kleber Massaneiro, levo tudo isso e muito mais até você.

estamos nem no inverno, mas é tudo isso e muito mais. E esse brinde é o mais a mais a mais que eu levo pra você. E além de tudo, tem música boa também, né? Tem música boa, então deixa rolar. Você tá dirigindo no seu carro, no seu caminhão, tá de passageiro, tá de carona, tá no trânsito ou não. De repente você está no trabalho, ou está no mercado, está num posto, curtindo a Rádio Camboriú, numa obra, trabalhando a mil por hora ali, né? Opa! Deixa que a trilha sonora fica por conta da nossa Rádio Camboriú. E agora eu vou trazer pra você Justin Bieber. O nome dessa música é Friends. Você curte? Então sobe o som e deixa rolar.

Esse foi o Alexandre Pires, só por um momento, ao vivo aqui na sua Rádio Camboriú. Só por um momento, hein? Alegria o tempo todo, agora a música é só por um momento. Essa do Alexandre Pires. E teve o Justin Bieber com Friends, claro, né? Mas aqui não deixamos ninguém ficar parado e ninguém ficar triste, não. Muito obrigado pela sua companhia, nós vamos fazendo essa companhia especial pra você também. Tô de volta após o intervalo trazendo o nosso WhatsApp.

0: Camboriú FM, 16 para as duas.
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47992-675-901. É, cabrinho, um beijo, um carimbão pra nossa cabrinha aqui no estúdio. Tá sempre pedindo, nunca leva, né, minhas cabras? Essa cabrinha tá um barato. Se fosse ovelha, a gente já tinha deixado ela pelada pra ficar com aquela lã pra fazer um casaquinho bom, né? Ainda bem que é cabra, não é ovelha. Bom, quero mandar um beijo aqui pra Marina de Tijucas, que tá sempre ligadinha, né, Marina? Um beijo, seja bem-vinda. O Jurandir tá por aí junto com a gente, Jurandir. Aquele abraço. Um abraço pro Paulo Severo. Quero mandar um abraço pra Yara Silva, pro Evandro de Jesus, pro Rubo Medina, Isaacson de Itajaí. Itajaí ou Navegantes, Isaacson? Eu não lembro muito bem. É, um grande abraço pra você, acho que é Itajaí, né? Quero mandar um alô aqui pro Alemão da Kombi, tá sempre curtindo. O Rodrigo Pé de Pano, grande Rodrigo, corredor, vai correr no frio, hein, Rodrigo? Tem alguma maratona no frio? Aquele abraço. Um abraço pro Basílio Dornelis, pro Indionei Rosa, pra quem mais que eu posso mandar? Pra Ivandete Teixeira, pra Ruth Cordeiro, a Marisa Martins, a Tereza Benites, Neto Morgan, Yara Ruth Silva, o Evandro de Jesus, o Davi, tá aí ligadinho com a gente, grande Davi, o Caribão. Pediu o Davi, ouvinte novo, né, Davi? Olha aí, tem sino de ouvinte novo.

Grosso do Sul, né? Tá ligadinho na programação. Boa, meu querido Davi. Quero mandar um beijo pra Grazi Rosa do Cordeiros, pra Vera Lúcia, pro Modesto de Penha e pra você que tá só curtindo e esperando qual é a música que vem. Vem First Choice com Damn. É o nome dessa música bacana que a gente ouve agora.

Rádio Camboriú é música para seus ouvidos, Rio Negro e Solimões. E o peão apaixonado, né, meu galo? Dá-lhe peão apaixonado. Se a vida te der Solimões, faça só caipirões. A gente ouviu antes no comecinho First Choice com Damn, o nome da música bacana que você ouviu lá no comecinho do bloco. Vamos direto pro intervalo.

0: Camboriú FM, 4 para as 2.
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7: A inspeção sanitária realizada na fábrica da IP em Amparo, no interior de São Paulo, identificou problemas considerados graves pela Agência Nacional de Vigilância Sanitária, Anvisa, e pelo Centro de Vigilância Sanitária, o CVS, do estado. Segundo a Anvisa, foram constatados descumprimentos relevantes em etapas críticas do processo produtivo, incluindo falhas nos sistemas de garantia de qualidade, produção e controle de qualidade. O órgão afirma que os problemas comprometem as boas práticas de fabricação e representam risco sanitário, com possibilidade de contaminação microbiológica dos produtos. Com isso, a agência determinou o recolhimento de uma série de produtos da marca. O caso ainda será analisado nesta quarta-feira pela diretoria colegiada da agência, que decidirá se manterá a suspensão da fabricação e comercialização dos lotes dos produtos da empresa. O documento também destaca o estado de conservação do tanque de manutenção de produtos para lavar louças. Na mesma unidade, o relatório afirma que os fiscais flagraram restos de produtos armazenados e devolvidos às linhas de envase. Da redação da Camboriú FM, Jeane Munaretti.
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meus amigos, a programação Camboriú sempre é sensacional, mas quando chega o filezão do dia, aquela música especial, seja um lançamento, uma novidade, seja alguma música pra gente matar a saudade, seja alguma música de algum artista especial do dia, mas a de hoje, lembra do Sherlock Holmes? Você lembra qual é a rua onde mora o Sherlock Holmes? Já assistiu um filme do Sherlock Holmes? Ele mora na Baker Street. É a rua fictícia onde mora o Sherlock Holmes, é uma rua que eu acho que nem existe em Londres, né? Mas a gente vai agora justamente com esse é o nome da música, Baker Street. Quem tá cantando é Undercover, um grande sucesso no finalzinho dos anos 90 pra você na Rádio Camboriú. Undercover, na música Filé do Dia.

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0: Esse é Michael Jackson, Remember the Time. Michael Jackson, tá em cartaz no cinema ainda, o filme Michael, né? Você já assistiu ou não? Engarrei o cabrinha. Não foi nem, não fui ainda, quero ver. Se não puder ir no cinema, depois eu vejo algum stream em algum lugar. Michael Jackson com Remember the Time. A gente ouviu ainda só um pagode com a turma do pagode e Undercover, Baker Street. A música do Undercover é a nossa música filé do dia.
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0: Camboriú FM 2:15.
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De volta, de volta. É claro que é bacana, porque você está na Tarde Bacana da Rádio Camboriú, então. É sucesso no seu rádio. E agora tá na hora. Tá na hora de mandar.

Ô Marcílio, hein, como é que tá lá em Cabrinha? Deve tá frio também, né? Na praia, litoral, a gente sabe, vem aquele ventinho, né? Aquele vento maral que, vixi, deixa tudo mais gelado ainda. Um abraço pro Lindomar do Monte Alegre, caminhoneiro, né, Lindomar? Um abraço pra você, sempre na boleia, curtindo a nossa Rádio Camboriú. Um abraço pro Luiz Fernando Vieira, um abraço pro Eurico Neckel, pra Valber Toco, pro Adriano, pro Gentil Ramos. Mandar um abraço pra Cris do Nova Esperança e pro Cláudio. Estão sempre ligadinhos aqui, ó. Pra quem mora em Perequê, um abraço, um carimbão aqui, ó. Pra Leni, pro Ayrton do Alto Perequê, pro Walter Prete, pro meu xará Kleber Dalzolto, pro Elosman da Paraíba, grande Elosman, Bonito Santa Fé é o nome do lugar. E pra você que tá ouvindo aí na sua casa, no seu carro, no seu trabalho, sinta-se abraçado na Rádio Camboriú, que agora tem The Weeknd com a Ariana Grande. Die for you.

0: Camboriú, música boa o tempo todo. Tradição, eu quero você. Dá-lhe tradição. Papas da Língua com Lua Cheia, fica doida. Do acústico dos Papas da Língua. E ainda tivemos The Weeknd com Ariana Grande, Die For You, uma versão remix que tocou lá no comecinho do bloco.
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0: Camboriú FM, 2:33.
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6: Anedotas do Vermelho.
7: Anedotas do Vermelho. Ô, Vermelho.
8: O que foi, Zé Gaiada?
7: Agora eu tô vendendo frango semi-caipira.
8: Você tá louco, Zé? Frango semi-caipira, nunca vi falar nisso. Frango caipira eu sei que tem, mas semi-caipira, como assim?
7: É, não, que antes eles moravam no sítio e agora estão morando na cidade.
9: A Rádio Camboriú não para, meus amigos. É música, é alegria, é descontração, é o tempo que passa muito rápido, porque toca música boa. Eu sou Kleber Massaneiro, junto com você lá no Instagram, você já sabe, @Kleber.Macaneiro. É verdade, minha cabrinha, pode me seguir, Kleber com C de Camboriú. Enquanto você me segue, eu sigo você, a gente prepara aquela programação do Balaião. Balaião aqui no meu lado, olha que olha, o Balaião já falou, Kleber, toca porque hoje o bicho tá pegando. Eu vou dar o play pra gente curtir com Lenny Kravitz, Fly Away.

Rádio Camboriú é uma melhor do que a outra, hein? Uma melhor do que a outra, esse foi Juliano César. Juliano César, com a música Sonhando com Você. Teve Titãs, Epitáfio e Lenny Kravitz com Fly Away. Tá vendo como tá a programação? É música boa que você curte, é música que você quer. Vai ter muito mais daqui a pouco também. Músicas no nosso WhatsApp da Camboriú, onde eu vou mandar alô, abraço e aquele carimbão pra você. Tá esperando?

0: Camboriú FM, 13 para as 3.
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0: Mas que tal? Já estamos juntos mais uma vez aqui na sua Rádio Camboriú. Eu sou Kleber Massaneiro. E você, quem é você?

0: Balneário Camboriú. Quem é você? De onde é que você está nos ouvindo? Pode mandando aqui pro nosso WhatsApp ou pro meu Instagram, pro @kleber.macaneiro, que eu coloco você na minha lista amarela e vou mandando abraço por aqui, carimbão aqui, ó. Quero mandar um abraço pra Solange Barbosa, pro Darlan Dickel, pra Margarete, pro Cleiton Santos, pra aqui pra Gilmara da Maia, pro Samuca, né, Samuca? Um abraço pro Carlos Gonçalves, pro Laércio, que tá ligado no Estaleirinho. Alô, pessoal do Estaleirinho. Quero mandar um abraço pra quem? Pra Marizete Massanet, deve ser minha prima, né, Marizete? Seja bem-vinda. O Tonho Silva, tá ligadão, Tonho? Paulo Salovski, o cara das bikes, carimbão. O Erlon, tá ligado? O Fábio Silva, o Lindenberg. Quero mandar um abraço pra Lucy e a Rosa de Governador Celso Ramos, sempre estão ouvindo a programação, trabalhando e sempre estão aqui junto com a gente. E o que eu vou levar até você agora, além do meu abraço, além daquele carimbão, pra todos que estão ouvindo a programação, a gente vai com Sam Smith, é isso? Opa! Sam Smith é o nome de quem vai cantar aqui agora, você lembra do Sam Smith? O nome da música é Too Good at Goodbyes.
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Clássico que é clássico, tá aqui na programação da sua Rádio Camboriú e Capital Inicial com a Natasha. Olha aí, Capital Inicial. Essa daqui era daqueles maiores sucessos aí do Capital Inicial, lá dos anos 90. Tivemos também a música do Sam Smith com Too Good at Goodbye. Está vendo com a programação eclética? A gente vai de uma Natasha pro Sam Smith. E o que será que a gente vai tocar daqui a pouco, hein? Aquela música pra deixar você alegre.

0: Camboriú FM, 1 para as 3.
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3: O Sistema Municipal de Emprego CIMI de Balneário Camboriú conta com 170 vagas de trabalho abertas nesta segunda-feira, dia 11 de maio. Há oportunidades voltadas para pessoas com deficiência, PCD, além de postos de estágio e de jovem aprendiz. As vagas podem ser conferidas no aplicativo BC Digital, disponível para os sistemas iOS e Android. A maior parte das funções requer apenas o ensino fundamental e não exige escolaridade específica, sendo 10 vagas no total. Há também 43 oportunidades para candidatos com ensino médio completo, 7 voltadas a estudantes que estejam cursando o ensino superior e 4 para nível técnico. Do total, 114 postos não exigem experiência prévia. A função com maior número de postos é a de servente, com 44 vagas, sendo 10 delas exclusivas para pessoas com deficiência. Os estágios oferecidos são para áreas como administração, marketing, ciências contábeis, pedagogia e educação física. O centro de BC concentra o maior número de ofertas, seguido pelo bairro das Nações, Nova Esperança e Estados. O restante está distribuído entre os demais bairros de Balneário Camboriú e as cidades vizinhas de Itajaí e Camboriú. Outros 46 postos estão com a localidade a ser definida pelas empresas. Mais informações pelo site da Prefeitura de Balneário Camboriú, pelo www.bc.sc.gov.br ou pelo BC Digital. Da redação da Camboriú FM, Jeane Munaretti.
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vamos levando a música pra você curtir em qualquer lugar aí, né? E você que está, tá em Santa Catarina, tá com, no Rio Grande do Sul, tá no Paraná, tá sentindo aquele friozinho gostoso, né? Opa! É, esses dias, últimos dias aí tem sido frios, né? Hoje de manhã deu menos 7 graus em alguma cidade aqui em Santa Catarina, né? Na Serra teve cidade com menos 5, é Cincelo, já teve neve. Não hoje, né? Mas acho que no final de semana teve neve em algum lugar em Santa Catarina. Uma nevezinha bem de levinha, né? Não é nada como acontece lá na Europa, né? Lá nos Estados Unidos. O cara fica com 1 metro, 2 metros de neve na porta de casa. Mas a gente tem uma nevezinha que é nossa, é brasileira, essa é nossa. E ninguém tasca quando cai, é uma maravilha, né, cabrinha? É claro que é uma maravilha. O que a gente vai trazer aqui agora pra curtir na programação? Deixa eu dar uma olhadinha aqui. Pra gente dar uma aquecidinha e você tentar cantar junto e não vai conseguir. Essa aqui é muito legal. Você lembra do Scatman John? I'm a Scatman. Quase ninguém sabe cantar isso. Será que você sabe? Desafio você a cantar junto comigo com o Scatman John.

Rádio Camboriú, tocando Dimitri Vegas e Like Mike, Tiesto, D e Daido, juntos com Thank You. Uma versão um pouquinho diferente daquela música da Daido. Thank You, o nome dessa música bacana. Mas aí teve Tiesto, Dimitri Vegas, Like Mike. É só um montão de gente participando de um grande clássico da Daido. Thank You. E o Roberto Carlos com A Volta, nosso rei em detalhes. Claro, passou por aqui. Passou e já foi, você viu e ouviu, né?

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com Kleber Massaneiro. E você tá curtindo a Tarde Bacana de onde? Eu quero saber de onde é que você ouve. Tarde Bacana que não pode parar. Só música pra curtir, né, gente? Só música pra curtir e viajar nas ondas da Camboriú. Você quer ouvir uma programação eclética que toca de tudo? Fique aqui na Rádio Camboriú que você não vai se arrepender, né, Galo? Não tem como, né, gente? A gente toca de tudo na Rádio Camboriú. De onde é que você está nos ouvindo aqui? Do litoral? Você está no interior? Está em outra cidade, outro estado? Está aqui pertinho da gente em Balneário Camboriú? Está em Camboriú? Beleza, gente. Pode seguir junto com a gente porque você sabe que aquela música especial vai tocar. Independentemente do seu estilo, seu gosto, uma música que você gosta, eu tenho certeza que a Rádio Camboriú vai tocar sim. Por exemplo, você gosta de um pagodinho, pagodinho mais lento, mais calminho, mais tranquilinha? Então, essa que eu vou trazer aqui agora, Sorriso Maroto com Futuro Prometido.

Rádio Camboriú simplesmente não para. Essa música belíssima, maravilhosa. Pra quem gosta de um rock mais das antigas, anos 80, tá aí, ó. Whitney, Kiss This Love, na voz do David Coverdale, que se aposentou, né? Se aposentou, sumiu das redes sociais, o David Coverdale, que é o vocalista aí do Whitesnake. Ele que já foi vocalista também do Deep Purple, você lembra? Opa! Já foi, porque esse cara já tocou com um monte de banda. É, David Coverdale fechando então o bloco com Whitesnake, Kiss This Love, música linda demais. E também teve Sorriso Maroto com Futuro Prometido. Tá vendo como tá boa a programação? Imagina o que não vem por aí

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5: É a rádio que não deixa você na mão. Jamais, jamais. É pra curtir e ficar à vontade. Muito prazer, eu sou o Kleber Massaneiro, fazendo aqui a sua tarde mais bacana na Rádio Camboriú. Cada bloco é uma novidade, é uma música diferente, é uma música do passado que a gente traz pra curtir. Como essa que tá vindo aqui agora? É uma música de um camarada chamado Roland Orzabal. Se eu falar só assim, Roland Orzabal, talvez você não saiba quem é Roland Orzabal. Mas se eu falar pra você Tears for Fears, você vai lembrar do grupo. Você não lembra do Everybody Wants to Rule the World? Pois é, o cara que canta ali é justamente o Roland Orzabal, um dos vocalistas, porque são dois, é um duo, o Tears for Fears. E esse aqui tá com cabelo branquinho, barba branquinha, que parece ali o Gandalf lá do Senhor dos Anéis. Eu sempre lembro do Senhor dos Anéis quando eu vejo, inclusive no próximo filme do Senhor dos Anéis. Se não tiver um ator pra fazer o Gandalf, pode trazer o Roland Orzabal, que o cara é muito parecido. Cabelo e barba branquinha, e fizeram shows no Brasil faz 1 ou 2 anos aí já, né? Tá aí, então vamos com ele, o trabalho solo de um dos caras do Tears for Fears, Roland Orzabal, trazendo Low Life.

Gustavo Lima, termina comigo antes, é, cabrinha, termina antes. Depois a gente vê o que faz. Tá aí, Gustavo Lima. E a gente viu também o Roland Orzabal com Low Life. Espero que você tenha curtido. Eu adorei essa música do Roland Orzabal. Ela é lá dos anos 90, quando eles deram uma separadinha ali, o Tears for deram uma pausa na carreira e depois voltaram trazendo outras músicas mais. Finalzinho dos anos 90, o cara tava detonando. Continua ainda, né, agora com o Tears for Fears. Partiu pro intervalo, você está na Camboriú com Kleber Massaneiro. We'll be right back.

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família, que tá nessa nossa tarde bacana de hoje. Hoje a gente tá com aquele friozinho, tá um dia gostoso, um dia batidão, um dia sensacional, dia de sol, dia animado, pra gente curtir música boa, mas ali é cobertado, né? Seja ou esteja onde você estiver tomando um solzinho, daqui a pouco já começa o finalzinho da tarde e já começa a esfriar de novo. Então se prepara, e a gente vai trazer agora uma versão da música Help dos Beatles com a banda Rock Beats, mas é uma versão acústica de Help.

Breno e Matheus, descer para BC, vai descer para BC. Essa foi sucesso, né, cabrinha? My God. Olha, e se toca sucesso, você sabe que tem ouvinte novo chegando, curtindo também, né? Olha aí, eu tô com o sino, tem ouvinte novo chegando na programação da Rádio Camboriú, mais um que tá passando, curtindo, conhecendo a Rádio Camboriú, por isso que a gente fala que é uma das rádios que mais cresce audiência em todo o estado de Santa Catarina. Teve aqui o descer para BC, turma do Balão Mágico, com o lindo Balão Azul. É, se não me engano, tem Djavan participando ali, né? Na cauda do cometa. Boa, boa música.

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6: Dois servidores diretamente envolvidos com a troca de corpos de três homens no Instituto Médico Legal IML de Florianópolis foram afastados por 60 dias, informou a Polícia Científica nesta segunda-feira. Essa medida foi tomada para garantir a adequada condução do processo administrativo e a preservação da apuração, disse o órgão em nota. A confusão teria ocorrido após um erro na liberação pelo IML. Dois homens foram sepultados pelas famílias erradas em 10 de abril com o caixão fechado, enquanto o terceiro havia permanecido retido no IML. A Polícia Científica também disse na nota que faz uma apuração interna através da Corregedoria sobre o caso. O procedimento foi aberto em 11 de abril, um dia após dois corpos serem enterrados equivocadamente pelas famílias. Segundo a Polícia Científica, o objetivo é apurar detalhadamente os fatos, identificar responsabilidades e adotar as medidas administrativas cabíveis. Os servidores públicos sugeriram manter os corpos de três homens trocados, mesmo após descobrirem que duas famílias sepultaram desconhecidos em Florianópolis, segundo a agente funerária Aline Thaís Nunes Migna. Assim, nenhum dos três casos seriam descobertos. Da redação da Camboriú FM, Jeane Munaretti.
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11: Terça-feira? Que dia bom, hein?
10: Fala, Rádio Camboriú. Temos mais uma hora de tarde bacana ainda na primeira. Só música boa. Vem aí, o que vem por aí na programação da Tarde Bacana? O que vem por aí é você. Você que tá chegando por aí, tá sendo convidado para dar uma chegadinha aqui pela Rádio Camboriú. Suba as escadas da Rádio Camboriú, traga a sua caneca e vamos juntos tomar um cafezinho, é claro. Pode ser um chazinho também, pode ser um cappuccino. No meu caso aqui é um cappuccino. Quem tá ligado nas minhas redes sociais, aí no meu Instagram principalmente, pode observar lá que eu postei alguns stories, reels hoje de manhã, tomando meu cafezinho aqui, já preparando nossa programação da Camboriú, todo encasacado, vezes de manga curta, mas com aquela minha touca na cabeça. Alguns chamam de gorro. Ontem meu netinho chegou, olhou pra mim e falou, Papai Noel. O Zezé, 2 aninhos, olhou pro vovô, falou, Papai Noel, olha que nem barba eu tenho, mas ele associou ao meu gorro na cabeça ao Papai Noel. Achei um barato isso, né, cabrinha? Criança é um barato. Meu netinho fica aqui no estúdio, de vez em quando ele fica aqui, ele traz uns travesseiros, deita aqui, fica, é meu companheiro todos os dias aqui, o Zezé. Ele deita aqui, dorme no estúdio, enquanto eu tô trabalhando. Hoje ele não tá por aqui, né? Ontem ele estava aqui, mas hoje não tá. De vez em quando eu tiro umas fotos e posto. Lá no meu Instagram tem, inclusive, um vídeo aqui do estúdio, que eu boto uma música do Dire Straits, uma música Love Over Gold, uma música bem mais um pianinho assim que toca, né? Aí aparece ele dormindo, brincando aqui no estúdio, é um barato. Quer conhecer? Tá lá no Instagram do Kleber. Mas vamos de música, né, gente? O que interessa pra você, a minha vida particular? O que interessa é música. Música, crianças que trazem nossa alegria e a música que leva o seu lazer também. DJ Khaled Bryson com Tillery, Rihanna, White Tongues.

Rádio Camboriú, mergulhado em emoção com Pink, Just Give Me a Reason. Teve Nando Reis, Eu Nasci Há 10 Mil Anos Atrás. Foi o Nando Reis cantando Raul. E teve o DJ Khaled Bryce com Taylor e Rihanna, Wild Tongues, lá no comecinho do bloco. A Tarde Bacana, é claro que continua.

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Kleber Massaneiro. Eu tô quase ficando rouco já aqui, né? Cadê meu café, hein? Cadê meu café? Deve ser por causa disso, né? Bom, meu cafezinho tá aqui, gente. Imagina se eu ia ficar sem cafezinho. Já tomei no bloco passado e agora vou tomar mais um pouquinho. Eu sempre dou essas três batidinhas aqui, ó. Você ouve, né? Que eu sempre dou umas três batidinhas quando eu tiro a colherinha pra não pingar aqui no equipamento. Eu não quero que pinga nada. Nesses dias atrás entrou um pouquinho de açúcar, né? Mas nem aqui na mesa de som, não é o estúdio não, mas escorreu um pouquinho de açúcar do cappuccino na minha cafeteira. Aquela cafeteira de expresso, aquela de capsulinha, não tem? Quando eu fui abrir no dia seguinte, você não imagina. Tinha um ninho de formiga lá dentro, ninho de formiguinha. Eu desmontei ela toda, acabei com as formigas, quase que eu não consigo remontar a cafeteira. Mas deu tudo certo, continuo tomando meu cappuccino numa boa. Bom, deixa isso pra lá, o que você tem a ver com isso, né? O que você tem a ver? Que aqui eu tô tomando café e se me deixa alegre, eu toco mais músicas boas como Billy Ocean. Essa versão que vem aqui pra você curtir de Caribbean Queen, uma versão Deep House, né? Lançada em 2025, no ano passado, uma versão mais batidinha gostosa de ouvir, junto com Billy Ocean.

Esse foi o Zíngaro, isso só pode ser festa. É festa, é festa, é Zíngaro na programação Camboriú. Teve Marina Lima com Fugaz Remix. Falando em remix, uma versão Deep House do Caribbean Queen com Billy Ocean. Tem mais música ainda, hein? Pode ficar aqui porque você está na Camboriú.

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9: Dentro da prisão, 2 presidiários conversando. Aí o primeiro perguntou: o que você tá fazendo aqui, hein? O que você aprontou? Ele falou: foi concorrência comercial. Ele falou: mas como assim concorrência comercial? É que eu e o governo estamos fabricando as notas de dinheiros iguais.

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Músicas boas pra você curtir, vão dar uma badalançada. Eles vão dar uma badalada aqui, vão dar uma balançada comigo aqui agora. Você quer lembrar um pouquinho lá dos anos 80, quando essa menina, que era uma menina quando cantava, uma gatinha quando cantava. Hoje já é uma senhora cantora, está muito bonita ainda, não dá pra falar mal não, tá muito bonita ela ainda. Mas nessa época que ela era novinha, uma gatinha, tava, né, despontando no sucesso mundial, uma menina chamada Madonna, que a gente traz agora com Like a Virgin.

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0: 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Sejam bem-vindos à Rádio Camboriú, meus amigos. Eu sou Kleber Massaneiro.

tarde bacana. Vou encerrando minha participação de hoje na Rádio Camboriú, dizendo que foi um prazer ter ficado junto com você aqui em 90.1. Prazer inenarrável mais uma vez, mais uma terça-feira. É o nosso dia chegando quase no finalzinho. Daqui a pouco começa a anoitecer, que agora deu 6:00 da tarde, já fica escuro, né? Mas dá tempo ainda de você ouvir muita música no nosso dia, na nossa tarde bacana. Eu vou me despedindo e amanhã tô de volta a partir da 1:00 PM nas ondas da Rádio Camboriú. Aquele beijo, aquele abraço pra todo mundo, obrigado pela companhia. Vamos juntos na Rádio Camboriú. Eu sou Kleber Massaneiro, no Instagram segue lá,

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4: Surfistas de grandes ondas buscam um novo recorde de maior onda já surfada na Laje de Jaguar, região conhecida como a Nazaré Brasileira, aqui em Santa Catarina, que bateu o próprio recorde no ano passado. Em julho de 2025, em meio à passagem de um ciclone, Lucas Chumbo encarou lá um paredão de 14,82 metros. A expectativa é que o ponto localizado em Jaguaruna, no litoral sul do estado, proporcione ondas ainda maiores nesta terça-feira, devido à atuação de um ciclone extratropical que se formou na semana passada e ainda influencia as condições marítimas. Lucas Chumbo é um dos Big Riders, como são chamados esses surfistas especializados em ondas gigantes, e é o atual recordista. Em busca de ondas gigantes, os surfistas precisam atravessar 5 quilômetros de mar aberto em moto aquática, enfrentando arrebentações fortes. Lá, ondas com mais de 10 metros surgem devido a uma montanha submersa, explica o oceanógrafo Douglas Nemes. Da redação da Camboriú FM, Jeane Munaretti.
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1: 5:16.
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1: 5:43.
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3: Um homem em situação de rua foi encontrado morto em um ponto de ônibus em São Bento do Sul, no Planalto Norte de Santa Catarina, na manhã desta segunda-feira, dia 11 de maio. A prefeitura suspeita que a morte tenha sido influenciada pelo frio que atinge o estado e informou que um abrigo de inverno está montado para receber pessoas que precisarem. A vítima foi identificada como Paulo Senildo Feliciano, de 54 anos. O município registrou 0,31 graus Celsius às 7 horas da manhã, segundo o Centro de Informações de Recursos Ambientais e de Hidrometeorologia da IPAGRE. Na serra, os termômetros chegaram a menos 3 graus no amanhecer. O corpo foi encontrado às margens da SC-418, no bairro Cruzeiro. De acordo com o município, uma equipe de plantão da prefeitura realizou uma busca ativa no domingo e duas pessoas em situação de rua foram encaminhadas para o abrigo, além de outros 4 que foram voluntariamente para o local. O serviço de atendimento móvel de urgência, o SAMU, informou que o atendimento foi feito por uma unidade de suporte básico, que é de responsabilidade do município. Segundo a equipe, o homem já estava sem sinais de vida e em rigidez cadavérica, ou seja, a morte não era recente. Não havia indícios de violência e o tempo de óbito não pôde ser determinado. Depois do atendimento, o corpo ficou aos cuidados da polícia militar no local. Da redação da Camboriú FM, Jeane Munaretti.
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1: 6:21.
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1: 6:34.
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7: Eu não estou solteiro, estou em carreira solo com participações especiais. Que venham os feriados.

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1: 6:47.
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3: Uma carreta levando um container danificou parte da estrutura de um pórtico em Pomerode, no Vale do Itajaí, na noite desta segunda-feira. O motorista de 62 anos recusou atendimento dos bombeiros voluntários da cidade. O acidente ocorreu às 19 horas e 16 minutos, conforme os socorristas. O pórtico atingido foi o Wolfgang Wig, que fica no norte da cidade e que é conhecido como a mais alemã do Brasil. De acordo com os bombeiros, o motorista ficou muito abalado com a situação e não soube explicar com clareza o que ocorreu. Porém, sabe-se que ele tentou passar por debaixo de uma estrutura do pórtico que cedeu com o impacto do container. Equipes da Gerência de Trânsito de Pomerode estiveram no local para sinalizar a via, garantir a segurança dos motoristas e prestar o atendimento necessário, conforme a prefeitura. A Polícia Militar também foi chamada ao local. Às 21h40, a carreta já havia sido retirada, de acordo com o município. A prefeitura de Pomerode se manifestou por nota e lamentou o ocorrido. Segundo a nota, o município já iniciou as tratativas para a reconstrução da estrutura e já houve conversas com a empresa responsável pela carreta, que assumiu o compromisso de reparar os danos. O pórtico Wolfgang Wig é uma réplica em tamanho real do portal portuário de Stettin, antiga capital da Pomerânia. Importante cidade portuária no Mar Báltico, foi onde começou a viagem de muitos imigrantes pomeranos com destino ao Brasil. O portal foi construído e doado à cidade pelo empresário Van der Wiege no ano de 2000, homenageando os colonizadores de Pomerode, de acordo com a associação Rota do Enxaimel. Da redação da Camboriú FM, Jeane Munaretti.
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1: 7:46.
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1: 8:16.
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3: 8:33.
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6: O cara muito safado, enrolado, bebia nos botecos, não pagava ninguém. Um dia ele tava passando em frente de um boteco que ele tava devendo, com 2 mulheres gostosas, assim, o dono do boteco falou: agora eu vou fazer aquele sem vergonha passar vergonha. E ele passando em frente, o dono gritou: ô, Joãozão, tem 3 cervejas suas aqui, viu? Ele falou: então deixa gelando aí que já eu volto pra beber.

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1: 8:47.
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